0: encaminhar as suas demandas. 7 dias por semana, das 8 às 8.
1: O decreto também determina a continuidade do atendimento e estabelece prazos máximos de espera para falar com um atendente. Até 20 segundos para, no mínimo, 80% das demandas atendidas. O ministro da Justiça e Segurança Pública, Wellington César Lima e Silva, falou do esforço conjunto para pôr em prática as medidas de proteção ao consumidor.
2: Envolve diversos ministérios, muitas agências, para chegar num ponto de compreensão de todos os setores que demandam e que também não haja a inobservância das formalidades legais e do acolhimento das legítimas pretensões dos diversos setores da sociedade.
1: A Secretaria Nacional do Consumidor será responsável por fiscalizar e aplicar sanções às empresas que descumprirem as regras. Reportagem Luana Karen.
3: Combate à comunicação ilícita dentro dos presídios brasileiros.
4: Um decreto publicado hoje cria um programa nacional para bloqueio de celulares e de sinais de rádio nas unidades prisionais de todo o país.
3: Para que os bloqueios sejam realizados, os estados e o Distrito Federal precisam aderir de forma voluntária ao programa.
4: Com a adesão, poderão solicitar a aplicação da medida junto à Agência Nacional de Telecomunicações, a Anatel.
5: Foi publicado nesta terça-feira no Diário Oficial da União o decreto que cria o Programa Nacional de Neutralização de Comunicações Ilícitas em Estabelecimentos Penais. Na prática, a medida cria as condições para o bloqueio de celulares utilizados irregularmente em presídios e de sinais de radiocomunicação nos perímetros de segurança penitenciária. Para garantir que não haja comunicação ilícita de dentro dos presídios, o decreto estabelece o bloqueio de terminais de comunicação móvel individualizados, identificados pelo Código Internacional de Identificação de Equipamento Móvel, conhecido como IMEI, e também dos sinais de radiocomunicação no perímetro de segurança penitenciária cadastrado, por meio de bloqueadores de sinais de radiocomunicação. Para que esses bloqueios possam ser feitos, é preciso a adesão voluntária de estados e do Distrito Federal, que poderão solicitar a medida para a Agência Nacional de Telecomunicações, a Anatel. Os bloqueadores de sinal serão operados pelas autoridades estaduais e a Anatel será responsável por planejar, coordenar e fiscalizar o uso dos equipamentos. O mesmo decreto cria também o Cadastro Nacional de Perímetros de Segurança Penitenciária. Por meio dele serão fornecidas informações como as coordenadas georreferenciadas do perímetro de segurança, a descrição da unidade e de seu entorno. Assim, será possível preservar o sinal para núcleos habitacionais e equipamentos públicos próximos. Thaisa Vitória para a Voz do Brasil.
3: O agronegócio e a indústria brasileira firmam novos parceiros comerciais.
4: Os Emirados Árabes Unidos são o mais recente destino das exportações do país, com envio de pescados de captura e cultivo.
3: Além disso, o agronegócio brasileiro diversificou parcerias com a venda de frutas e grãos para a Ásia, África e América Latina.
6: Os Emirados Árabes são os mais novos parceiros comerciais do Brasil, que passou a exportar pescado de captura e de cultivo para o país do Oriente Médio. Kuwait, Nicarágua, Síria, Bangladesh, Costa Rica, Malásia e Nigéria são outros parceiros recentes da agroindústria brasileira e importam principalmente mamão, berinjela, maçã e milho em grãos. Atualmente, o Brasil tem 700 parceiros que aprovam as práticas sanitárias internas e compram dos produtores brasileiros. As exportações brasileiras tiveram alta de 10,4% neste ano, segundo o ministro do Desenvolvimento, Indústria, Comércio e Serviços, Márcio Elias. Em relação aos países membros do Acordo Mercosul-União Europeia, o aumento das exportações foi de 30%. Para o ministro, essa expansão de mercado se deve à articulação de diversos setores da economia brasileira e à busca por diversificação.
7: Atuação ou uma política de desenvolvimento para o agro ela não envolve só a produção agropecuária, envolve muito mais do que isso. Por isso que a missão número um da nova indústria Brasil é justamente a agroindústria. E todas as cadeias, ou toda a cadeia produtiva que ela envolve, de máquinas, fertilizantes, tecnificação, serviços, tecnologia, eu falo, vai da semente à indústria espacial. Vai da semente à previsão do tempo, à meteorologia, ao radar, ao sistema de irrigação. Tudo isso envolve a agroindústria. E quando a gente fala...
6: No acumulado de janeiro a setembro de 2026, as vendas externas ultrapassaram 284 bilhões de dólares. Os setores que mais exportam são indústria de transformação, que vende matéria-prima para a indústria, indústria extrativista e agropecuária. Reportagem Graziele Bezerra.
4: Encerrou neste domingo a Operação Nossa Senhora Aparecida 2026, que fiscalizou as rodovias federais de todo o país.
3: A Polícia Rodoviária Federal concentrou esforços na rodovia Presidente Dutra, que dá acesso à cidade de Aparecida, em São Paulo, e também na BR-316, que dá acesso a Belém, no Pará.
4: A ação da PRF buscou coibir acidentes no entorno desses municípios, por conta da grande movimentação de pessoas que caminharam pelas estradas em direção ao Santuário Nacional de Aparecida e ao Círio de Nazaré.
3: Foram registrados 926 acidentes com 68 mortes e mais de 900 feridos. De acordo com a porta-voz da PRF, Natália Guimarães, foram cerca de 45 mil testes de alcoolemia aplicados nas estradas durante o feriado.
8: Em todo o país, a PRF fiscalizou mais de 124 mil pessoas e veículos, o que gerou quase 44 mil testes de alcoolemia e 747 infrações envolvendo embriaguez. Nós também tivemos quase 4 mil ultrapassagens irregulares, o que geram justamente as colisões frontais, acidente que mais gera morte nas rodovias, e também 22 mil infrações por excesso de velocidade.
4: E uma correção, a operação Nossa Senhora Aparecida foi encerrada na segunda-feira, dia do feriado. A PRF apreendeu ainda mais de 2 toneladas de maconha e 34 quilos de cocaína. Ao todo, 356 pessoas foram detidas.
3: O Amazonas registrou 549 focos de incêndios florestais nos últimos 2 dias, mais da metade do total contabilizado em todo o mês de outubro do ano passado.
4: O Ministério da Integração e do Desenvolvimento Regional reconheceu situação de emergência em 36 municípios por conta dos episódios.
3: Uma força-tarefa entre a União, governo estadual e municípios atua no combate aos focos e na assistência às pessoas atingidas.
9: Os ministros do Meio Ambiente e Mudança do Clima, João Paulo Capobianco, e da Integração e do Desenvolvimento Regional, Valdez Góes, sobrevoaram áreas atingidas pelo fogo na região de Altazes, no Amazonas. A comitiva também acompanhou as operações no Centro Integrado de Comando e Controle em Manaus. O ministro do Meio Ambiente e Mudança do Clima, João Paulo Capobianco, anunciou o reforço das ações de combate ao fogo.
10: Nós estamos trabalhando em parceria com o governo do Amazonas e todos os estados da Amazônia, conforme hoje o comandante apresentou para nós, para ampliar a rede de ação do Corpo de Bombeiro.
9: Foram encontrados focos de incêndio em áreas de floresta preservada e de difícil acesso, o que indica a possibilidade de ação humana intencional. O ministro da Integração e do Desenvolvimento Regional, Valdez Góes, destacou a mobilização conjunta dos governos federal, estadual e municipal. Ressaltou ainda que, além de combater os incêndios, é necessário garantir assistência às pessoas atingidas.
11: Uma coisa é enfrentar em todas as frentes e empregar toda a força que puder, governo federal junto com o estado e município, para apagar o fogo. A outra é assistir pessoas que já estão, de alguma forma, precisando de ajuda humanitária, de assistência médica, com resultado do incêndio.
9: Ao todo, o governo federal mobilizou 11 aeronaves e 250 brigadistas. 6 aeronaves já chegaram ao estado e outros 40 brigadistas estão a caminho. Desde o início da temporada, o IBAMA extinguiu 236 incêndios no Amazonas e ainda atua no combate a outros 22 focos ativos. Reportagem Pablo Mundim.
4: E diante do aumento das queimadas no Amazonas, o Ministério da Saúde mobilizou a Força Nacional do SUS para reforçar os serviços de saúde na região.
3: A equipe técnica da pasta desembarcou no estado para mapear as principais demandas e garantir atendimento à população, incluindo as comunidades indígenas.
4: Uma das principais preocupações é com o aumento das doenças respiratórias causadas pela exposição à fumaça, principalmente em crianças e idosos.
3: Com o diagnóstico, o Ministério da Saúde vai planejar a disponibilidade de profissionais para atuar na região, além de insumos e transporte de pacientes que precisam de atendimento prioritário.
4: Pela primeira vez no país, produtos artesanais de higiene pessoal e cosméticos têm regras específicas para a produção e comercialização.
3: As novas diretrizes foram aprovadas pela Agência Nacional de Vigilância Sanitária, Anvisa, e publicadas no Diário Oficial da União.
4: Agora, esses produtos contam com normas específicas mais simples, que levam em consideração a realidade dos produtores artesanais.
12: Há cerca de um ano, Juliana Viola fez uma transição de carreira para se dedicar ao que realmente gosta: produzir sabonetes, shampoos, difusores de ar de forma artesanal. Ela conta que tem todo o cuidado ao comprar matéria-prima para garantir que seus produtos não provoquem danos à saúde de seus clientes.
13: Todos os óleos essenciais que eu utilizo, toda matéria-prima, elas têm a certificação. Então, e as ervas que eu compro são de ótima procedência, só compro em locais que me certificam da segurança.
12: Quem fabrica de forma artesanal produtos de higiene pessoal, como sabonetes em barra, óleos e manteigas corporais, shampoos sólidos, perfumes, desodorantes naturais, sais de banhos e outros produtos similares, assim como Juliana, não vai mais precisar seguir as mesmas exigências aplicadas às grandes indústrias nacionais. É que a Agência Nacional de Vigilância Sanitária Anvisa resolveu simplificar a vida desses produtores artesanais. O diretor substituto da Agência Nacional de Vigilância Sanitária Anvisa, Marcelo Moreira, explica o que muda para esses produtores.
14: Eles deverão controlar adequadamente as matérias-primas que são utilizadas na fabricação desses produtos, eles devem evitar contaminações, manter os produtos organizados e devem avaliar a qualidade do produto final antes de colocá-lo à venda da população. Produtos, eles deverão informar o consumidor a composição do produto, a data da fabricação, o prazo de validade, o endereço de produção, contatos do produtor e a identificação clara de que esse produto trata-se de um produto artesanal.
12: As normas se aplicam a quem produz em pequena escala, de forma predominantemente manual, com domínio completo de todas as etapas, como, por exemplo, a escolha dos ingredientes até a embalagem, sem terceirizar nenhuma parte do processo. Sobre a comercialização, a norma prevê que o produtor poderá fazer vendas em loja própria, feiras de artesanato, redes sociais e sites de marketplace próprios. As regras entram em vigor 60 dias após a publicação. Reportagem Cleide Lopes.
3: Falta de conhecimento sobre direitos das pessoas com deficiência pode gerar situações de constrangimento.
4: É o caso daqueles que sofrem do transtorno do espectro autista e outras condições ocultas que não se manifestam por traços corporais, as chamadas deficiências não visíveis.
3: A legislação brasileira estabelece regras para o atendimento prioritário e obriga estabelecimentos a identificarem essas prioridades.
4: Saiba mais na reportagem de Luciano Colares de Holanda.
15: Pessoas com deficiência, autistas, idosos com mais de 60 anos, gestantes, lactantes, pessoas com crianças de colo, pessoas obesas, indivíduos com mobilidade reduzida e doadores de sangue têm prioridade no atendimento garantida por lei. Mas muitos deles ainda passam por constrangimentos em serviços públicos e estabelecimentos comerciais. Camila Matricardi, de Brasília, tem um filho autista de 18 anos. Caio é nível de suporte 1 e, segundo a mãe, os dois enfrentam uma série de dificuldades no dia a dia.
16: Teve uma vez que eu estava no supermercado e a gente estava na fila, eu entrei na fila de atendimento prioritário. E as pessoas da fila começaram a me olhar. E nisso, uma mulher que estava já quase para pagar fez um comentário do rapaz do caixa. Realmente, o que é visível, as pessoas já automaticamente se vê que respeitam, tipo, ah, não, tudo bem. E o dele teve ali aquele julgamento por um tempo ali. Eu tava assim, que são esses olhares pra mim, sabe?
15: Diferente de deficiências com marcadores visíveis, o transtorno do espectro autista e outras condições ocultas não se manifestam por traços corporais. Por isso, a comprovação pode ser feita apresentando documentos oficiais, como a carteira de identificação da pessoa com transtorno do espectro autista. Como explica Edilson Barbosa, advogado e presidente do movimento Orgulho Autista Brasil.
17: Ela é uma carteirinha que tem que ser emitida no seu município para gratuitamente para pessoas autistas. Então a gente pede, se no seu município não está emitindo, cobre e faça a sua CIPTEA, porque com ela aí você garante aí o seu direito de atendimento prioritário. Não basta só falar que é autista. Às vezes você tem que mostrar. E para mostrar, em vez de andar com laudo, aquele papel que o médico emite, você mostra sua carteirinha.
15: Estabelecimentos privados e órgãos públicos devem adequar placas e painéis de sinalização para incluir todos os grupos contemplados pela lei. Em caso de descumprimento da prioridade, a denúncia pode ser feita ao PROCON do município, do estado ou do Distrito Federal, se forem estabelecimentos comerciais. Já para descumprimentos em qualquer instituição, pública ou privada, é possível acionar o Disque Direitos Humanos, Disque 100. Reportagem Luciana Colares de Holanda.
18: Dicas do Enem.
19: Oi, meu nome é Antônia Barbosa e a minha dúvida é: o que eu devo fazer nos últimos 30 dias antes do Enem?
20: Tá faltando pouco, né? Dia 8 de novembro já é o primeiro dia das provas. O professor de História, Fábio dos Santos Reis, disse que nesse momento, na reta final, é hora de fazer revisão do conteúdo.
21: Agora o importante é fazer revisão de exercícios ou mesmo das antigas provas para que o candidato ele possa ter uma dimensão melhor daquilo que é cobrado no Enem. Chegou ali 4 semanas antes da prova, é exercício. Ou exercícios inspirados nas provas do Enem, ou diretamente a resolução de provas anteriores mesmo. Então, muitos dos alunos, inclusive, fazem Enem simulados, aqueles que às vezes têm um pouco mais de possibilidade, às vezes conseguem imprimir esses simulados para irem fazendo em casa. É aplicação prática, é aquela ideia de aplicando os conhecimentos mesmo.
20: É isso aí. 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
3: A educação digital e midiática foi instituída ano passado como elemento curricular obrigatório prevista na Base Nacional Comum Curricular.
22: A ideia é acompanhar a evolução tecnológica e promover o uso de dispositivos digitais nos espaços escolares, com incentivo a práticas éticas e igualitárias.
3: Para guiar essas diretrizes, o Ministério da Educação criou duas estruturas para fortalecer ações na rede pública de ensino sobre conectividade, educação digital e midiática e inteligência artificial.
22: O Ministério da Educação instituiu duas estruturas para fortalecer a implementação das políticas de educação digital e midiática, inovação e conectividade nas redes públicas de ensino. O Comitê Nacional de Educação Digital e Midiática, Inovação e Conectividade e a Rede Nacional de Articuladores.
0: A iniciativa busca aproximar o MEC das secretarias estaduais e municipais de educação e fortalecer a cooperação entre os diferentes níveis de governo. O Comitê Nacional de Educação Digital e Midiática, Inovação e Conectividade tem caráter consultivo. Entre as suas atribuições estão acompanhar e apoiar ações de conectividade, infraestrutura tecnológica, educação digital e midiática, além de inovação pedagógica. Já a Rede Nacional de Articuladores vai fortalecer e articular ações estratégicas de apoio à implementação curricular. Suas atribuições incluem a implementação de ações de monitoramento, formação continuada, produção de materiais orientativos e, principalmente, um espaço estruturado para trocas de experiências. A rede vai contar com articuladores nacionais, territoriais, estaduais e das capitais. Para mais informações, acesse o portal gov.br/mec. Locução, Thalita Albuquerque. Reportagem, Flávia Fernanda.
4: O Instituto Nacional de Estudos e Pesquisas Educacionais Anísio Teixeira, o INEP, liberou para consulta o cartão de confirmação para quem teve o pedido aprovado para a reaplicação da prova nacional docente.
3: O documento já está disponível no sistema PNT, dentro da página do participante. É pelo cartão que o candidato confere as informações mais importantes, como o local e o horário do exame.
4: A reaplicação da prova acontece no próximo domingo, dia 18 de outubro.
3: Para mais informações, acesse pnd.inep.gov.br, repetindo, pnd.inep.gov.br.
4: E essas foram as notícias do governo federal.
3: Uma realização da Secretaria de Comunicação Social da Presidência da República.
4: Com produção da empresa Brasil de Comunicação.
3: Fique agora com as notícias do Poder Judiciário e do Congresso Nacional. Boa noite.
4: Boa noite e até amanhã.
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23: Evento do Supremo Tribunal Federal promove debate sobre constitucionalidade digital.
24: Justiça do Trabalho em Alagoas condena empresa de telemarketing por restrições ao uso do banheiro e assédio moral.
23: Superior Tribunal de Justiça mantém indenização à comunidade indígena do Rio de Janeiro por reportagem que a associou ao tráfico de drogas.
24: Boa noite, eu sou Marcela Luiza.
23: E eu sou Walter Lima.
24: O presidente do Supremo Tribunal Federal, ministro Edson Fachin, recebeu nesta terça-feira, em audiência solicitada pela Polícia Federal, o diretor-geral da instituição, Andrei Rodrigues. Entre os temas tratados estão as investigações relacionadas ao Banco Master, ameaças dirigidas a ministros do STF e o andamento dos inquéritos relacionados ao INSS e ao Banco Master.
23: O presidente do Supremo pediu celeridade da Polícia Federal para o fim do inquérito 4781, tendo a Polícia Federal adiantado que vai analisar as eventuais diligências pendentes.
24: Ocorreu na manhã de hoje, no Supremo Tribunal Federal, a quarta edição do programa Diálogos Institucionais.
23: O projeto debate os limites da constitucionalidade. Marcelo Della Libera.
25: O tema do encontro foi constitucionalismo digital e os impactos das novas tecnologias na vida das pessoas. Como destacou o professor universitário e integrante do Centro de Estudos Constitucionais do STF, Ingol Sarlet.
26: É que a Constituição passou a ser também um instrumento que deve estabelecer um marco sobre justamente essas questões que envolvem a transformação digital, os desafios que ela representa, inclusive em termos de risco e até mesmo violações sistemáticas de direitos, como acontece com a desinformação, especialmente no processo eleitoral.
25: O diretor do Centro de Estudos Constitucionais do Supremo, Fernando Facuri Scaff, destacou que o diálogo constitucional entre os poderes é importante importante para que todos falem a mesma língua.
1: A importância desses encontros envolve uma participação do Congresso Nacional nas duas casas e também do sistema de justiça, porque muitas questões destas estão pendentes de regulação, por um lado, porque são fatos extremamente novos, todo o que se refere ao mundo digital, à regulação dessas matérias, e por outro lado, uma parte delas já está judicializada.
24: Superior Tribunal de Justiça mantém condenação da editora Globo a indenizar por danos morais a comunidade Guarani de Bracuí, em Angra dos Reis, no Rio de Janeiro.
5: Em reportagem, os indígenas foram associados ao tráfico de drogas. Fátima Uchoa.
6: Na reportagem da editora Globo, também foi afirmado que a comunidade receberia cachaça em troca de maconha. A indenização foi fixada em R$50 mil pela Justiça Federal Fluminense. No STJ, ao manter essa indenização e reconhecer que o Ministério Público é parte legítima para a propor ação em favor da comunidade indígena Guarani de Bracuí por danos causados pela publicação jornalística, o relator ministro Ricardo Villas Boas Cueva apontou que a liberdade de expressão e de imprensa devem ser conciliadas com o direito de proteção à honra e à dignidade, o que não ocorreu nesse caso.
24: Justiça do Trabalho em Alagoas condena

0: reconheceu assédio moral e rescisão indireta do contrato. Cabe recurso.
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1: Uma boa noite.
2: E até amanhã.
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1: Eu sou Paula Groba.
2: Eu sou Humberto Pinheiro.
1: E estes são os destaques de hoje do Jornal do Senado, que começa agora.
2: PEC da Segurança Pública pode ter votação concluída em comissão na quarta-feira.
1: Projeto prevê aquecedores solares obrigatórios em habitações do programa Minha Casa Minha Vida.
2: Comissão pode votar alívio na contribuição previdenciária dos militares.
1: Boa noite.
2: Boa noite.
1: Mais recursos, maior integração entre as forças policiais e regras mais rigorosas para combater facções criminosas, milícias e outras organizações. Esses são alguns dos principais pontos da PEC da Segurança Pública, que pode ter votação concluída pela Comissão de Constituição e Justiça na próxima quarta-feira.
2: A proposta busca reforçar o combate ao crime no país. O texto base foi aprovado pela Comissão de Constituição e Justiça do Senado, com mudanças propostas pelo relator, senador Rogério Carvalho, do PT de Sergipe. Repórter Bruno Lourenço.
3: A proposta de emenda à Constituição, já aprovada na Comissão de Constituição e Justiça, institucionaliza o Sistema Único de Segurança Pública e confere à União a competência para estabelecer diretrizes gerais para o setor. A PEC expande ainda atribuições da Polícia Rodoviária Federal ao permitir o policiamento ostensivo de ferrovias e hidrovias federais. Prevê um regime especial mais rigoroso para chefes de organizações criminosas e admite a criação de polícias municipais de natureza civil. A CCJ vota nesta quarta-feira algumas sugestões de alterações no texto base. O senador Carlos Portinho, do PL do Rio de Janeiro, por exemplo, quer incluir as Forças Armadas entre as beneficiárias dos recursos destinados à segurança quando militares atuarem em atividades de proteção e defesa civil, contra delitos transfronteiriços e na garantia da lei e da ordem.
4: A ausência de previsão expressa quanto à destinação de recursos do Fundo Nacional de Segurança Pública para essas operações gera insegurança jurídica e limita a capacidade de resposta do Estado frente às ameaças do alcance nacional. Aqui falamos de soberania.
3: O relator, senador Rogério Carvalho, do PT de Sergipe, no entanto, recomenda a rejeição da emenda.
5: As Forças Armadas têm o seu próprio regramento de financiamento, que é um outro debate que precisa ser feito num outro lugar. E se ele for convocado, deverá ter reforço orçamentário naquilo que é o lugar do financiamento da segurança pública.
3: A PEC assegura para o desenho das ações de segurança pública receitas vinculadas ao Fundo Nacional de Segurança Pública e ao Fundo Penitenciário Nacional, vedados os contingenciamentos.
1: E militares aposentados que recebem até o teto do regime geral podem ficar isentos da contribuição previdenciária.
2: É o que determina um projeto de lei que está pronto para ser votado na Comissão de Assuntos Econômicos. Raíssa Abreu conta mais.
6: Está pronto para votação na Comissão de Assuntos Econômicos o relatório do senador Efraim Filho, do PL da Paraíba, a um projeto de lei que alivia a cobrança previdenciária de militares aposentados e seus pensionistas. Apresentada pelo deputado Cabo Gilberto Silva, também do PL da Paraíba, a proposta determina que a contribuição só vai incidir sobre a parte da remuneração que ultrapassar o teto do regime geral da Previdência. O senador Efraim Filho é favorável ao projeto. Ele destacou que a mudança vai corrigir uma distorção histórica que vem corroendo as remunerações dos militares inativos. O senador explicou que os militares são a única categoria do serviço público que paga contribuição previdenciária sobre o total dos vencimentos, o que prejudica quem ganha menos. Depois de passar pela Comissão de Assuntos Econômicos, a proposta vai ser analisada pela Comissão de Assuntos Sociais.
1: Empresas

0: Poderão ajudar os funcionários a comprar medicamentos em troca de descontos no imposto de renda.
1: O projeto que cria o Programa de Medicamentos do Trabalhador está pronto para votação na Comissão de Assuntos Econômicos. Repórter Marcela Cunha.
2: O projeto permite que empresas ajudem a pagar os medicamentos de seus funcionários e dependentes. A proposta do senador Everton, do PDT do Maranhão, cria o Programa de Medicamentos do Trabalhador, que funcionaria de forma semelhante ao Vale Alimentação. As empresas que aderirem ao programa poderão dividir com os empregados os custos dos remédios e receber incentivos fiscais. O Everton afirma que a iniciativa poderá aliviar o orçamento das famílias.
3: A empresa que aderir ao programa tem desconto no imposto de renda. Isso vai ajudar muito as pessoas que precisam comprar medicamentos que não estão na farmácia popular.
2: O relator na Comissão de Assuntos Econômicos, senador Nelsinho Trade, do PSD de Mato Grosso do Sul, apresentou parecer favorável ao projeto, mas sugeriu mudanças. Entre elas, um limite de R$90 mensais por funcionário para o cálculo do incentivo fiscal concedido às empresas. Se aprovado na Comissão de Assuntos Econômicos, o projeto seguirá para a Comissão de Assuntos Sociais, onde poderá receber a decisão final do Senado.
0: O Senado também pode votar uma proposta que estimula o uso de aquecedores solares de água em residências. O texto está sob análise da Comissão de Meio Ambiente.
1: Uma das ideias é tornar o equipamento obrigatório em obras do programa Minha Casa, Minha Vida. Repórter César Mendes.
4: O projeto cria o Programa Nacional de Incentivo ao Uso de Aquecedores Solares de Água, Pronasol, prevendo que o governo federal defina localidades em que será obrigatória a instalação desses equipamentos pelo programa Minha Casa, Minha Vida. O saque do FGTS, uma única vez, para a compra de aquecedores solares destinados à residência própria, também está previsto. O autor, senador astronauta Marcos Pontes, do PL de São Paulo, disse que a adoção das medidas propostas vai contribuir para a economia de energia elétrica e para a redução dos impactos ambientais.
5: Num país como o nosso, localizado com bastante insolação, sem dúvida nenhuma isso aí vai ser um ganho grande também para a construção civil na utilização desses sistemas.
4: Após a análise da Comissão de Meio Ambiente, o projeto seguirá para a Comissão de Infraestrutura.
0: A senadora Damaris Alves, do Republicanos do Distrito Federal, defendeu a investigação de condutas de ministros do Supremo Tribunal Federal pelo Senado. Ela rejeitou a possibilidade de acordos para evitar tensões entre as instituições e citou suspeitas de corrupção, decisões judiciais e medidas de censura.
1: Para Damaris, as condutas dos ministros devem ser apuradas na próxima legislatura.
6: Não serei fiadora de impunidade e vou trabalhar incansavelmente para que a lei valha para todos. Ninguém vem com essa história de diálogo pela governabilidade, de diálogo para não ter tensão entre esta casa e a outra. E o recado é claro, não tem acordo.
0: Já o senador veneziano Vital do Rego, do MDB da Paraíba, destacou as manifestações populares ocorridas em diversos estados do país nos últimos dias. Estudantes e movimentos sociais participaram da mobilização em defesa de pautas como educação e garantia de direitos sociais.
1: Durante os atos, os participantes também pediram o fim da chamada escala 6x1, a proposta que reduz a jornada de trabalho para 40 horas semanais, sem redução salarial, está em discussão no plenário do Senado Federal e pode ser votada em primeiro turno ainda nesta semana. Veneziano Vital do Rego defendeu que a população continue mobilizada.
7: Quero enaltecer a presença às ruas dos milhões de brasileiros que ganharam a Avenida Paulista, que ganharam Copacabana, que estiveram em Pernambuco, em João Pessoa, no Rio Grande do Sul, em Campina Grande, em Santa Catarina, em todas as partes.
0: E senadores concluíram nesta terça-feira a quarta sessão de debates sobre a PEC que acaba com a escala 6x1. A proposta reduz a jornada para 40 horas semanais, com duas folgas e sem redução salarial. Defensor da mudança, o senador Paulo Paim, do PT do Rio Grande do Sul, afirmou que a medida é uma questão de direitos humanos, por garantir mais tempo para o descanso e o convívio familiar.
1: A última sessão de debates está prevista para esta quarta-feira. Em seguida, o plenário poderá votar a PEC em primeiro turno. A liderança do governo já recolhe assinaturas para pedir agilidade na votação em segundo turno. Paim defendeu a aprovação unânime da proposta e classificou como uma conquista de dignidade para os trabalhadores.
7: Asseguramos que o direito ao tempo não seja uma pauta meramente econômica. É uma causa civilizatória. É uma causa de direitos humanos.
1: Com edição de Paulo Groba e trabalhos técnicos de Eliseu Caires, o Jornal do Senado fica por aqui. Acompanhe agora as notícias da Câmara dos Deputados. Boa noite.
0: Boa noite e até amanhã.
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9: Parlamentares analisam medidas de apoio às pessoas com deficiência.
10: Um dos projetos implanta delegacias para atendimento especializado.
11: Outra proposta cria qualificação de pessoas com deficiência na cultura.
12: Boa noite. A Câmara aprovou medidas de apoio para a qualificação profissional de pessoas com deficiência no setor cultural. A repórter Paula Bittar acompanhou a votação.
13: A Comissão de Constituição e Justiça da Câmara aprovou um projeto que prevê recursos para a formação e qualificação profissional de pessoas com deficiência no setor cultural. A proposta inclui dispositivo na lei que criou a Política Nacional Aldir Blanc de Fomento à Cultura, para prever que entre as ações e projetos culturais que recebem apoio e fomento da União, estados e municípios, estejam ações e iniciativas culturais que promovam a formação e a qualificação das pessoas com deficiência para atuação no mercado cultural. O relator, deputado defensor Estélio Denner, do União de Roraima, recomendou a aprovação por entender que o projeto se harmoniza com os inúmeros dispositivos constitucionais que concedem especial proteção às pessoas com deficiência. O projeto, que prevê recursos para a formação e qualificação profissional de pessoas com deficiência no setor cultural, segue agora para a análise do Senado. Da Rádio Câmara de Brasília, Paula Bittar.
8: Direitos Humanos.
14: Jandira Fegali, do PCdoB do Rio de Janeiro, defende a política de direitos sociais do país. Ela faz um alerta sobre os riscos para o bem-estar da população que podem ser causados por mudanças constitucionais sem fundamento na realidade.
15: Jandira Fegali considera que a proteção das conquistas sociais dos brasileiros deve estar no centro do debate nacional. A parlamentar cita o SUS e a educação pública entre as políticas que precisam ser fortalecidas, independentemente de quem estiver no poder.
8: Segurança Pública.
14: Avança na Câmara a proposta que cria as delegacias especializadas no atendimento às pessoas com deficiência. A repórter Silvia Munhato explica.
16: A Comissão de Defesa dos Direitos das Pessoas com Deficiência da Câmara dos Deputados aprovou o projeto que cria nos estados e no Distrito Federal as delegacias especializadas no atendimento às pessoas com deficiência. Pela proposta, o Poder Executivo deverá regulamentar a instalação gradual das delegacias, de acordo com a demanda de cada região. Por recomendação da relatora na comissão, a deputada doutora Alessandra Haber, do Podemos do Pará, foi aprovada a versão da Comissão de Segurança Pública para o projeto do deputado Juninho do Pneu, do PSDB do Rio de Janeiro. A principal mudança em relação ao texto original foi a previsão de financiamento pelo Fundo Nacional de Segurança Pública. Segundo a relatora, essa alteração dá à proposta maior viabilidade administrativa e financeira. De acordo com o texto aprovado, as delegacias deverão contar com equipes multiprofissionais formadas por delegados, investigadores, escrivães, psicólogos, assistentes sociais, intérpretes da língua brasileira de sinais e profissionais de apoio. A proposta que cria as delegacias especializadas no atendimento às pessoas com deficiência será analisada agora pela Comissão de Constituição e Justiça. Da Rádio Câmara de Brasília, Silvia Munhato.
8: Ciência e Tecnologia.
15: Uma comissão da Câmara aprovou regras para reforçar investigações de crimes cometidos pela internet. Saiba mais com a repórter Maria Neves.
17: A Comissão de Segurança Pública da Câmara aprovou o projeto do deputado Domingos Neto, do PSD do Ceará, que institui medidas voltadas a inibir crimes na internet e aumentar a pena para quem comete esse tipo de delito. Além de criar um tipo penal para organização criminosa digital, a proposta determina que a Justiça suspenda ou bloqueie perfis e contas usados para praticar crimes de forma continuada. Atualmente, a lei prevê a retirada de conteúdos específicos por meio de ordem judicial, mas não trata do bloqueio de contas, perfis ou canais na rede de computadores. A medida define organização criminosa digital como grupo de 3 ou mais pessoas que use a tecnologia para cometer crimes com pena máxima superior a 4 anos ou que atue em mais de um país. Pelo texto aprovado, apresentado pelo relator, deputado Capitão Alberto Neto, do PL do Amazonas, a pena para quem integrar, organizar, chefiar ou financiar organização criminosa digital será de 4 a 8 anos de reclusão, além da punição correspondente ao crime praticado. As penas serão aumentadas de 1/3 a 2/3 quando os criminosos utilizarem ferramentas avançadas para dificultar a identificação dos autores. O mesmo acréscimo é previsto para ataques a instituições financeiras, serviços públicos essenciais ou infraestrutura crítica, como os sistemas utilizados pelo mercado financeiro. Ainda de acordo com a proposta, empresas de tecnologia, provedores de internet e instituições financeiras serão obrigadas a colaborar com as autoridades na identificação de suspeitos de cometer crimes virtuais. Outro ponto permite ao Banco Central determinar o bloqueio temporário de contas, valores ou transações financeiras sempre que houver indícios de lavagem de dinheiro, fraudes financeiras ou outros crimes com risco imediato de dissipação dos recursos. O projeto, que prevê medidas para coibir crimes virtuais, ainda será analisado pela Comissão de Constituição e Justiça e terá de ser votado pelo plenário. Se aprovado, poderá seguir para análise do Senado. Da Rádio Câmara de Brasília, Maria Neves.
18: Economia. Mauro Benevides Filho, do União do Ceará, questiona a proposta de orçamento da União para 2027, estimada em 7,5 trilhões de reais, e alerta para o impacto dos juros da dívida pública, que, segundo ele, devem alcançar 1 trilhão e 300 bilhões de reais no ano.
19: O legislador também contesta os valores divulgados sobre as despesas previdenciárias. Mauro Benevides Filho teme que o governo federal descumpra a regra constitucional que determina o limite de tomada de empréstimos, sob o risco de tornar insustentáveis as contas públicas.
18: Luiz Lima, do Novo do Rio de Janeiro, critica a política econômica vigente no país. Ele classifica como preocupante a perda do poder de compra da população e aponta o preço dos alimentos e os baixos salários como sinais das dificuldades enfrentadas pelos brasileiros.
19: Luiz Lima também avalia que o aumento do número de beneficiários de programas sociais reflete a falta de oportunidade de trabalho. Para o parlamentar, é preciso priorizar a geração de empregos, reduzindo a dependência da população em relação aos incentivos assistenciais.
18: Bom Gás, do PT do Rio Grande do Sul, defende as medidas do governo federal para ajudar os micro e pequenos empreendedores com ampliação do limite de faturamento, renegociação de dívidas bancárias e acesso a mais recursos.
19: De acordo com Bom Gás, apoiar pequenos negócios amplia investimentos e favorece o crescimento econômico, beneficiando trabalhadores e parcelas mais amplas da população, em conformidade com as políticas públicas de promoção de oportunidades para os brasileiros.
18: Ricardo Maia, do MDB da Bahia, ressalta a necessidade de manter as políticas sociais e econômicas em vigor, priorizando os problemas concretos da população, como o fim da fome, do endividamento e o acesso à saúde, à educação e ao mercado de trabalho.
19: Ricardo Maia também critica o discurso de ódio e a polarização, lamentando que a política tenha sido transformada em disputa entre torcidas, alheia às condições reais de vida da maioria dos brasileiros e à luta por um futuro promissor.
20: Saúde. A Câmara está debatendo a alternância entre medicamentos biológicos e biosimilares. Saiba mais sobre os usos dessas substâncias com a repórter Agui Pontes.
21: A Comissão de Saúde da Câmara dos Deputados aprovou uma proposta que permite a troca entre medicamentos biológicos e biosimilares. Para que a troca seja possível, é necessário haver critérios técnicos observados, acompanhamento clínico e de efeitos colaterais. A principal diferença entre esses medicamentos é a origem. Os biológicos são naturais e os biosimilares são sintéticos. A deputada Silvia Cristina, do PP de Rondônia, relatora da Comissão de Saúde, explica como se deu as discussões sobre o projeto.
22: Antes nós tínhamos um entrave, né, porque os biosimilares eram de complexo ativo, mas passado com o tempo, viu-se que podia ser feita essa dispensação, porque já não teria mais problemas, especialmente com parte da vigilância sanitária. Então, nós fizemos um relatório pela aprovação, então essa dispensação ela é possível para garantir, é claro, um desenvolvimento melhor com relação à saúde.
21: Os medicamentos biológicos são produzidos a partir de células ou organismos vivos. Por virem dessa fonte, as moléculas geradas são grandes e complexas, como um anticorpo, por exemplo. Por causa dessas características, os medicamentos biológicos tendem a se degradar mais facilmente, com mudanças pequenas, como a de temperatura, e não permitem cópias idênticas. Por outro lado, os biosimilares são medicamentos desenvolvidos de forma artificial para apresentar semelhança com um medicamento biológico original, trazendo o mesmo efeito e obedecendo a normas técnicas específicas. Quando surgiram, trouxeram junto muitas dúvidas sobre sua segurança e principalmente sobre a segurança em fazer a alternância entre os medicamentos biológicos e biosimilares. A relatora Silvia Cristina explica que hoje em dia essa inquietação foi superada, dado o acúmulo de estudos, não só por parte da Agência Nacional de Vigilância Sanitária, a Anvisa, mas de órgãos como a Organização Mundial da Saúde e a Agência Europeia de Medicamentos. Ela defende que a proposta procura estabelecer na legislação os tipos de medicamentos e prever a segurança da alternância entre os dois tipos, desde que tenha acompanhamento técnico. A proposta que permite a troca entre medicamentos biológicos e biosimilares espera análise na Comissão de Finanças e Tributação. Da Rádio Câmara, de Brasília, Agui Pontes.
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24: Trabalho.
25: Edilvan Alencar, do PSB do Ceará, defende o fim da escala de trabalho 6x1, com a adoção de 2 dias de descanso por semana. O congressista critica parlamentares que, segundo ele, mudaram de posição sobre o tema durante o período eleitoral.
20: Edilvan Alencar questiona a proposta de negociação direta entre patrões e empregados para definir a jornada de trabalho. O parlamentar considera que a mudança na legislação deve priorizar os direitos dos trabalhadores, independentemente das disputas políticas.
25: Benedita da Silva, do PT do Rio de Janeiro, defende a aprovação do fim da escala de trabalho 6x1, destacando a mobilização nacional em favor de 2 dias de descanso por semana. A deputada avalia que a pressão popular tem levado parlamentares contrários à mudança a rever suas posições.
20: Benedita da Silva considera que a participação dos movimentos sociais é fundamental para ampliar os direitos dos trabalhadores. A parlamentar ressalta a atuação de estudantes e representantes da classe trabalhadora na mobilização pela redução da jornada.
25: Reginaldo Lopes, do PT de Minas Gerais, é favorável ao fim da escala 6x1 e defende as garantias legais para assegurar tempo livre além do expediente. O deputado alega que a mudança pode melhorar a qualidade de vida e a saúde mental dos trabalhadores.
2: Em contrapartida, Reginaldo Lopes rechaça a jornada intermitente de trabalho e as negociações individuais, alegando que trabalhadores e patrões têm poderes desiguais de barganha. Ele conclama os eleitores a acompanhar as votações que ocorrerão no Senado sobre o fim da escala 6x1.
25: Alencar Santana, do PT de São Paulo, defende o fim da escala 6x1, atribuindo o avanço da proposta à mobilização popular e ao apoio do governo federal. Ele lembra ainda o governo anterior e alguns senadores que eram contrários à matéria, alegando prejuízos a empresas e à economia.
2: Na avaliação de Alencar Santana, a aprovação da PEC que acaba com a escala 6x1 vai representar uma conquista dos trabalhadores, especialmente da juventude e das pessoas que dependem do próprio trabalho para garantir o sustento.
3: Votação.
25: A Câmara aprovou um aumento do limite anual para a admissão de bombeiros militares no Distrito Federal. A repórter Paula Bittar acompanhou a votação.
4: A Comissão de Constituição e Justiça da Câmara aprovou uma proposta que aumenta o limite anual para o ingresso de efetivo no Corpo de Bombeiros Militares do Distrito Federal. Segundo o texto, em vez das atuais 377 nomeações por ano, a corporação poderá admitir anualmente até 714 novos integrantes, dos quais 94 oficiais e 620 praças. Segundo a autora do projeto, deputada Érica Cocai, do PT do Distrito Federal, os atuais limites de ingresso não são capazes de fazer frente às demandas da população nos próximos anos.
5: Nós precisamos de mais profissionais no Corpo de Bombeiros aqui do Distrito Federal. São profissionais que não apenas protegem o patrimônio, mas são profissionais que protegem a vida ou as vidas da população. Todas as vezes que nós temos algum tipo de situação emergencial, nós lembramos dos bombeiros e nós chamamos os bombeiros. Então são profissionais que são fundamentais para nossa cidade.
4: A proposta que aumenta o limite anual para o ingresso de efetivo no Corpo de Bombeiros Militares do DF já pode seguir para o Senado, a menos que haja recurso para votação antes pelo plenário da Câmara. Da Rádio Câmara de Brasília, Paula Bittar.
3: Eleições.
2: Reeleito com mais de 52 mil votos, Bebeto, do PP do Rio de Janeiro, agradece o apoio dos eleitores de mais de 88 municípios do estado e atribui a vitória à fé em Deus. Ao dizer que apresentou mais de 32 projetos, ele reforça estar entre os 10 deputados fluminenses mais atuantes.
25: O congressista destaca sua atuação na defesa de obras de mobilidade urbana na Baixada Fluminense, com a duplicação da rodovia Presidente Dutra e a revitalização da ferrovia em São João de Meriti. Bebeto promete seguir atuando em benefício do estado.
2: Charles Fernandes, do PSD da Bahia, agradece os quase 90 mil votos recebidos que o conduziram para o seu terceiro mandato na Câmara e reafirma seu compromisso em defender a agricultura familiar, o agronegócio e os municípios baianos na próxima legislatura.
25: Ele destaca investimentos na área de saúde do estado, incluindo mais de 20 hospitais e 27 policlínicas. Charles Fernandes defende ainda a soberania nacional, a autonomia dos povos e as relações internacionais baseadas na cooperação e nas relações harmoniosas entre nações.
2: O Tony de Paula, do PSD do Rio de Janeiro, critica posicionamentos do Tribunal Superior Eleitoral, alegando haver diferença de tratamento aos candidatos à presidência da República no que diz respeito à retirada de publicações nas redes sociais.
25: O Tony de Paula pede que os ministros não protejam candidatos supostamente ligados às milícias, ao citar contratações de familiares de milicianos em gabinetes parlamentares, influências em hospitais federais e repasses de emendas a entidades ligadas a esses grupos.
2: Paulo Soares, do Podemos de São Paulo, faz um balanço dos seus 4 meses de mandato e destaca a apresentação de 31 propostas e a atuação em 7 relatorias. Entre os resultados, ele cita um projeto já transformado em lei voltado à prevenção da saúde da mulher.
25: Paulo Soares também agradece os votos recebidos e afirma que vai continuar acompanhando as demandas do interior paulista, mesmo sem mandato. Ele defende uma atuação política focada em áreas como saúde e educação, com menos disputas ideológicas e mais atenção aos problemas da população.
0: Luiz Couto, do PT da Paraíba, agradece os mais de 60 mil votos recebidos, embora não tenham sido suficientes para garantir sua reeleição. Com 5 mandatos como deputado federal e 2 como estadual, ele afirma que sua trajetória foi dedicada à justiça social e à defesa dos direitos humanos.
25: Luiz Couto também reafirma o compromisso de continuar servindo ao povo paraibano, mesmo fora do Congresso. Para ele, o fim do mandato não encerra sua atuação em defesa da população, guiada, segundo ele, pela fé, pela honestidade e pelo compromisso com o próximo.
0: Geraldo Rezende, do União de Mato Grosso do Sul, diz que respeita o resultado das urnas e que vai seguir trabalhando até o último dia do seu mandato. No balanço de sua trajetória, ele destaca participação na criação da Universidade Federal da Grande Dourados.
25: Geraldo Rezende menciona ainda sua contribuição para a construção do Hospital Regional de Dourados e a implementação do primeiro SAMU indígena do país. O deputado também cita a construção de creches em aldeias e a defesa da regionalização dos serviços públicos.
0: Ismael, do PL de Santa Catarina, agradece os mais de 70 mil votos que recebeu, mas lamenta não ter alcançado a reeleição. Após 4 anos na Câmara e 37 anos de vida pública, o parlamentar faz um balanço da sua trajetória política e enaltece a experiência adquirida no Congresso.
25: Além disso, Ismael cita participação em comissões e frentes parlamentares, entre elas a de amparo às comunidades terapêuticas. O deputado conclui que pretende seguir em frente, agradecendo à família, aos amigos e aos eleitores pelo apoio.
0: Termina agora o Jornal Câmara dos Deputados, produzido pela Rádio Câmara, com trabalhos técnicos de Rafael Santos e apresentação de Márcio Aquilissardi e José Carlos Andrade. Uma ótima noite para você.
25: A Voz do Brasil volta amanhã. Boa noite.
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3: 2 para meia-noite. 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
2: 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Meia-noite e 29, Arauto.
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Uma e um, Arauto. 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
3: 2:30, Arauto.
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2: 4:29. 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
1: Um minuto para as quatro, Arauto.
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0: 7:29 para 5, Arauto.
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0: Vamos lá, primeiras informações da manhã.
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0: 5:09.
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0: Vamos com a informação. O aplicativo Pardal registrou mais de 67 mil denúncias de propaganda eleitoral irregular no primeiro turno das eleições 2026. O número é 73% maior que o registrado em 2022. A maioria dos relatos envolve propaganda em vias públicas. O aplicativo segue recebendo denúncias durante o segundo turno. Cachorrinha registrada após passar cerca de 24, resgatada, aliás, após passar 24 horas presa em Bueira, em Veracruz. O Corpo de Bombeiros realizou uma operação nesta terça-feira, 13, no residencial Terra Vista. Foi necessário abrir 3 bueiros para retirar o cachorro. Chamada de Pretinha, que percorreu por volta de 100 metros pela tubulação. Ao final, ela reencontrou a família. 5:10.

0: Depois do intervalo, nós vamos ter a boa música. É?
1: Sentir o gosto do amor para
0: a Aline Tom, bom dia, Aline.
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0: Jair Tom Tomé, alô, São Gabriel.
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0: 5h21, Arauto.
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1: Vamos lá com mais informações. Agora 29 minutos faltando para 6 horas da manhã. A Avenida Melvin Jones, em Santa Cruz, deve ser liberada para quinta-feira. A interrupção do trânsito ocorre porque a Secretaria de Serviços Públicos realiza intervenções no local. Ainda no último domingo, a Defesa Civil anunciou bloqueio devido ao risco de desmoronamento de encosta. Escola de Judô Roger Boeira, de Veracruz, conquista 9 medalhas em Campeonato Estadual de Judô 2026. A competição foi realizada no sábado, dia 10, em Santa Cruz do Sul. Foram 3 ouros, 4 pratas e 2 bronzes. A equipe ainda garantiu 6º lugar na divisão de aspirantes entre 30 entidades participantes. Agora 28 minutos estão faltando para as 6 horas da manhã, 28 para 6. Alô, São Gabriel, alô, Jairton.

0: Pretinho tem essa aí, ó. Vestido Azul. Continue aqui na Arauto. Vamos lá. Alô, Marli Silva, bom dia, Marli Silva, tá na audiência do programa. Alô, meu irmão Arno Tessin, bom dia, Arno, tudo bem? Carlos Eduardo Wechter, saudações, um abraço pro amigo. Rosvita Brown, bom dia, bom dia, bom dia. Eduardo Henrique Rush, saudações pra você também. Senira Tebe Cos, saudações, Senira. Vanessa Petri, bom dia, bom dia. Laércio Baierle, um abraço pra ti. Odete Grade, valeu, valeu. Jaqueline Wechter, saudações. Laércio Baierle, um grande abraço. Luiz Fernando Heinrich, valeu, valeu. Salete Beatriz Eckhart, um abraço para ti também, Salete, valeu, valeu. É, também um bom dia aqui para Luciana e o Custódio Schmidt, sempre na nossa audiência. Bom dia, gurias. Abraço, bom dia, meninos e meninas, né? Valeu, abraço para vocês aí. O Lautério Severo, bom dia também, Lautério. Vilmar Ren, bom dia, Vilmar, tudo é bom? Abraço. Dalília Ferreira, saudações também pra ti. Ademir Yankee, bom dia, Ademir, abração. Vamos na parada de sucesso, vamos pro nosso glorioso intervalo. Vamos lá, glorioso intervalo, então, aqui na Arauto, sempre entre 5 e 7 tem Prozit, WhatsApp, eu dou. 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

Do jeito que você sempre quis. Vamos lá, na parada de sucesso, tem música chegando pra você.

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Mandar um abraço pra turma lá em Feliz. É, turma da banda Encanto de Feliz. Bom dia, bom dia. A turma tá sintonizada conosco. Aliás, esteve domingo tocando no ginásio São Luís, lá de Santa Emília, onde se apresentou também para toda a turma que participou da festa do aniversário da Arauto 90,5, 8 anos. Bom dia ao nosso amigo Rodrigo Lopes, de Feliz. É, linda festa aqui, ele agradeceu então. Então, um abraço para ti também, viu? Tudo de bom, muito obrigado pela companhia. Bom dia também para Estela Maria. Estela Maria, quanto tempo, hein? Bom dia, menina. Um abraço, tudo de bom. Bom dia ainda para o Ademir Yankee. Valeu, Ademir. Saudações para ti também. Vamos com mais mensagens aqui. Vamos lá. O Silvino Scherer. Bom dia, Silvino. Abraço para ti. A Claudete Krenzel também. Bom dia, Claudete. Schöne Grüße für dich. Marlene Hensel Brinkheuer. Wie geht's euch? Alles gut? Bom dia. Roswitha Braun. Saudações ao Carlos Eduardo Wächter também. Nosso grande abraço. O Milton Resch escreveu aqui para nós assim: Pedro, uma ótima quarta-feira para todos nós e manda um abraço para minha filha Ana Carolina Resch, que está de aniversário. Parabéns, tá mandado o abraço. Sandra Prois, bom dia, Sandra. Um abraço também. A Senira Tebe Kos, vai nossa saudação também. É, Iracema Klein, bom dia, alles gut. Mais uma quarta-feira. É, chegando, claro, já está aí. A Vanessa Petri também, valeu, valeu, valeu. Um grande abraço. É, mais um aqui ainda. Adriana Ninoff. Bom dia, Pedro. Uma abençoada quarta-feira para todos. Estamos aqui te ouvindo em Nova Petrópolis. Valeu, alô, Nova Petrópolis. Guten Morgen, Pedro. Alles gut, alles schön. Abraço do Alemão Azevedo. Valeu, Alemão Azevedo. Mais água, menino céu. É, música pode ser um casal ideal. Grande abraço. Iracema Klein mandou para nós aqui. Quem mais mandou música aqui? Laércio Bailey também, na audiência do programa. Valeu, um abraço, Laércio, tudo de bom. Vamos na parada de sucesso, mandando um abraço também para a Rosane Nagel Sulzbach. Valeu, Rosane, abração para ti. Ainda a Cacilda Conra também tá na audiência do programa. Valeu, Cacilda. O Darcy e a Luciane Kohlberg, bom dia, obrigado por estarem nos acompanhando. Ainda o Liberto e a Magali Brand também, saudações para vocês. Muito obrigado por estar sempre aqui nos acompanhando também. Maria Luísa, alô, Ceasa, Porto Alegre, Maria Luísa e toda a turma da Silvestrin. Inali Petri, bom dia também, saudações para ti. A Inês Gergen, valeu, valeu, Inês. Luiz André Schultz, um abraço. Luiz Schwertz, bom dia, Luiz. Abraço também. Renato Kruger, valeu, valeu. Valmor Carlos Roth, uma saudação para ti. Adriana Silveira, tudo de bom. Nelson Landskren, bom dia também, saudações. Muita gente participando, que beleza, vamos lá. Daqui a pouquinho tem mais música, daqui a pouquinho tem mais informações também aqui na Arauto.

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1: Vamos lá com mais informações, a produção sempre da nossa equipe de jornalistas do Grupo Arauto, que já está na ativa. Bom dia, turma de jornalistas do Grupo Arauto de Comunicação. A agência FGTS, do Cine de Vera Cruz do Sul, aliás, a agência FGTS Cine Vera Cruz oferece 100 vagas de emprego. As oportunidades contemplam diferentes níveis de escolaridade e incluem funções que não exigem experiência. Os interessados devem comparecer na agência na Rua Ipiranga com carteira de trabalho e documentos com foto. Mais informações pelo telefone 51-3718-4040. Repito, 51-3718-4040. O 21º Torneio Internacional de Ice Hockey Sport da Oktoberfest reuniu atletas do Brasil e do Paraguai entre 8 e 11 de outubro. Foram 16 equipes nas categorias masculina e feminina. Nas disputas por equipes, os títulos ficaram com Alf Yetz do Alf Yetz do feminino e Innsbruck 2014 no masculino. O individual venceram Rejane Bem e Eduardo Schuster. Daqui a pouquinho mais notícias, mas agora tem mais música.

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0: Os atuais, daqui a pouquinho, Mississippi. Lá. Thalita e Elisa, vamos cantar com eles.
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0: 6:15, Arauto.
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0: Na região dos vales, 16 graus.
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1: 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Governador Eduardo Leite, eleito, e o governador eleito Luciano Zucco, iniciam transição do governo no Rio Grande do Sul. Os dois inauguraram nesta terça-feira, 13, um Porto Alegre, um escritório de transição. A reunião apresentou um cenário fiscal e os principais desafios da segurança pública, saúde, educação e economia. A Corsã realiza obras em diferentes pontos de Santa Cruz. Nesta quarta-feira, a instalação de uma válvula de pressão vai interromper o abastecimento de água nos bairros Aliança, Rio Grande e São João e também Castelo Branco a partir das 9 horas da manhã. Vamos com a previsão do tempo. O Rafael Cunha nos atualiza a previsão do tempo nesta manhã. Rafael, bom dia.
2: Muito bom dia a todos que nos acompanham. A máxima chega aos 22 graus hoje, a umidade segue presente na região. O dia será marcado por nebulosidade. Amanhã a temperatura varia entre 17 e 23 graus e na sexta-feira entre 14 e 22 graus. E existe a possibilidade do aparecimento do sol nos dois dias, mas pancadas de chuva não estão descartadas. Com as informações do tempo, Rafael Cunha.
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0: Arauto Alegria Informação diz que a minha fã banda presença na parada de sucesso. Vamos para mais um glorioso intervalo aqui na Arauto.
1: Tem mais música chegando depois do intervalo.
0: Daqui a pouquinho tem essa aí, ó.

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2: 24 minutos faltando para 7, Arauto.
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1: 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Valeu, valeu, abraço para vocês aí. 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Vamos até a central de jornalismo trazer e atualizar as informações. Seisque União Corinthians adota acesso digital para sócios torcedores. Na temporada 2026-2027, na NBB, o clube não vai fazer a distribuição de cartões físicos e vai passar a utilizar exclusivamente o aplicativo para a identificação dos associados na entrada dos jogos. A ferramenta disponibiliza também carteirinha digital e reúne novidades sobre a equipe. A ação do Outubro Rosa realiza mais de 75 atendimentos em Santa Cruz. A atividade aconteceu no sábado, 10, na escola ESF Belvedere. Foram oferecidos exames preventivos, testes rápidos, vacinas, solicitação de mamografias, orientações sobre saúde da mulher. São as informações aqui na Arauto. 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
2: Agora tudo junto no aquecimento para seguir a Frida. Agora vai, vamos seguir a Frida. Ai, vai, trai, Frida, segue a Frida.
1: Sexta para sábado na

Pra cima!

0: Arauto, alegria, informação e segue a Frida. E o Fox 3 vai estar conosco na próxima sexta. Na verdade, já vai ser sábado, né? Madrugada. Mas nós vamos ter banda dos Montanari, Cavalinho Branco, Fox 3, tudo no palco Arauto, banda Rosas. Então, no próximo final de semana, amanhã retorna outubro, vai ser show de bola. Vamos lá, mandando muitos abraços aí, Lisa Pérola Melo, bom dia. Grande abraço para vocês todos aí. Alô, Márcia Senna, homenageando a mana Marta, que está de aniversário hoje. Loiva Jaqueline Pretzel, bom dia. A loiva tava lá em Venâncio, no São Luís, domingo, participando dos 8 anos do aniversário da rádio, da Arauto 90,5. Velox 11. Alô, loiva Jaqueline.
1: Bom dia.
0: Bom dia, loiva.
1: Simplesmente, só pra tu saber, te adoramos. Nada nesse mundo importa e nada vai mudar. E pra sempre, pode ter certeza. Te adoro, meu querido. Um beijo no teu coração. Siga sendo esse ser de luz que tu é.
0: Muito bem, loiva Jaqueline Pretzel. Um abraço pra você também. Muito obrigado pelo carinho de milhares de pessoas que nós já tivemos hoje de manhã acesso aqui e que nos acompanham todos os dias de manhã. Valeu, turma querida. Grande abraço pra todos vocês aí. Agora, 5 minutos faltando para 7 horas da manhã, 5 para 7.
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0: Valdomiro Afonso Miller é o ganhador da galinha para galinhada do Mercado Santa Cruz. Parabéns, amanhã 5 horas cantamos assim, tchau.

0: 5 para 7, Arauto.
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16: 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Jorge Mateus em instantes, para começar o bom dia.

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0: Uma ótima manhã de quarta-feira.

0: dia 14 de outubro. Bom dia pra você que tá acordando, você que já levantou, tá no trânsito. Olho no trânsito, ouvido aqui na sua Arauto, você que tá tomando café da manhã. Ah, é bom demais. Já deu uma espiadinha no tempo lá fora? Dá aquela vontade. Se você não olhou ainda e vai espiar agora, vai pensar assim, ah, será que eu posso fazer o terceiro dia de feriado? Segunda-feira foi feriado. Ontem era aquele pós-feriado que a galera tava achando que era segunda. Hoje é o terceiro dia, mas dá uma vontade de ficar dormindo, não é mesmo, Samara? Bom dia!
1: Eu concordo plenamente, Lucas. Bom dia! Bom dia, pessoal. Excelente manhã de quartou pra todo mundo. Tá um clima diferente, tá? Parece que estamos em pleno inverno sem estar nele. A temperatura não tá tão baixa, tá na casa dos 16 graus. Mas por conta dessa nebulosidade, digamos assim, tá bem diferente, tá? Com aquela vontade de ficar de fato em casa. Mas vamos lá, minha gente. Meio de semana, de uma semana que vai passar bem mais rápido, porque teve feriado, teve gente que alongou, fez um feriadão. Ontem as escolas estavam em recesso, adiantaram o feriado que seria amanhã. Enfim, então é um dia, uma semana mais curta e tem que colocar tudo em prática, bora fazer funcionar, porque já a gente também tá vivendo mais um período de outubro.
0: Amanhã retoma. O segundo final de semana de Oktoberfest, um final de semana muito intenso. Samara Santos, quarta-feira, nós vamos tratar sobre o que hoje? Será que a gente vai tricotar com o nosso povo hoje?
1: Ai, ai, ai, a gente vai interagir no WhatsApp hoje sobre o que, Lucas?
0: Sobre roupas.
1: Tipo,
0: o que que você... Tem que polemizar um pouquinho. Não é nem polemizar, é indagar um pouco mais a nossa audiência. Samara, o que que você não usa? Mas assim, ó, não. Essa roupa, essa peça aqui, não dá.
1: De jeito nenhum.
0: Eu posso te dar algumas dicas, assim, pra tu ir pensando.
1: Eu até já mesmo pensei.
0: Não é
1: uma peça em específico, tá? Mas eu não consigo misturar cores.
0: Não consegue misturar
1: cores?
0: Não
1: consigo. Gente, colocar um blazer cor-de-rosa com uma calça jeans, um sapato, sei lá, de outra cor, eu não consigo fazer mistura. É mais fácil ficar tudo de uma cor só, ou ir pro preto, ir pro mais tradicional, do que fazer muita mistura.
0: Entendi.
1: Colocar um cinto cor-de-rosa, uma peça verde em cima, não funciona pra mim.
0: Uma calça colorida iria bem.
1: Se ela for peça única e o resto é tudo preto.
0: Uma calça verde limão.
1: Ai, gente, difícil. Não sou muito
0: uma
1: adepta,
0: rosa
1: não.
0: Pink, assim.
1: Quando eu vou comprar roupa, escolher, eu tenho que cuidar pra não ir sempre pro branco, pro azul e pro preto. Que é a minha tendência.
0: Tá gremista, então.
1: Dá na cara. Eu tô sempre nessas cores. Eu tento fugir às vezes, mas sabe que você se olha naquelas cores e não se gosta? Então, acontece isso bem seguido.
0: E você, ouvinte Arauto, no 995-70-2200. Conta pra gente. Aquela peça de roupa assim, não, essa aí não dá. Tem a calça colorida, falei de verde, limão, rosa, pink, mas são cores mais fortes, assim.
1: Isso.
0: Tem... Ou na praia, sunga rola?
1: Não, os homens não gostam daquele short de ciclismo.
0: Short de ciclismo. E um short floral, assim, ou uma camisa bem estampada.
1: Tem uma galera que também não gosta, diz que é Agostinho Carrara.
0: E aquela regata.
1: Ai,
0: ou pros
1: gente,
0: mais antigos, a
1: aí,
0: física.
1: É que tem gente que não tem físico pra isso, né? Vamos combinar?
0: Entendi. Manda pra gente. 995-70-2200. 717, Jorge Matheus. Bom dia.

0: 7:20.
1: 16 graus é a temperatura.
0: Boa manhã de quarta-feira pra você, Maiara e Maraísa. Sorte que seja bem. Eu trava a língua isso aqui, hein?

0: Arauto, sucesso de Maiara e Maraíza. Sorte, sorte que você beija bem. 7h23. Boa quarta-feira pra você. Uma excelente manhã. Aqui na Arauto, uma combinação de música e muito conteúdo.
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0: Hora da informação aqui na sua 95.7. 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
2: Intervenção na Melvin Jones deve ser concluída amanhã em Santa Cruz. A prefeitura concentra trabalhos na retirada da vegetação. No último domingo, a Defesa Civil anunciou a ação devido ao risco de desmoronamento de uma encosta. Enquanto isso, a avenida segue bloqueada. E aplicativo Pardal registrou mais de 67 mil denúncias de propaganda eleitoral irregular no primeiro turno das eleições 2026. O número é 73% maior que o registrado em 2022. A maioria dos relatos envolve propaganda em vias públicas. O aplicativo segue recebendo denúncias durante o segundo turno.
0: A informação para HC Carros e também Eco Concretos. 7h24. Gustavo Lima, e o assunto que dói.

0: Gustavo Lima. Agora 7:27.
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0: 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Bom dia, Rafael Cunha.
3: Muito bom dia a todos que nos acompanham. A máxima chega aos 22 graus hoje, a umidade segue presente na região. O dia será marcado por nebulosidade. Amanhã a temperatura varia entre 17 e 23 graus e na sexta-feira entre 14 e 22 graus. E existe a possibilidade do aparecimento do sol nos dois dias, mas pancadas de chuva não estão descartadas. Com as informações do tempo, Rafael Cunha.
0: Muito obrigado, Rafael Cunha. 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
0: Você é clássico. Ah, que Arauto, Zezé de Camargo e Luciano. Pior é te perder. 7:29. Vai interagindo com a gente no WhatsApp 99957-02200. Qual é a peça de roupa que você não usa, mas de jeito nenhum? Aquela calça colorida. É, aquela calça rosa, pink, verde, limão.

0: Arauto, Alegria e Informação, Zezé de Camargo e Luciano. Pior é te perder. A gente não quer perder você, ouvinte Arauto, mas de maneira alguma. Aliás, queremos que você compartilhe com todo mundo. Que você ouve Arauto, que você ouve o Bom Dia Arauto, que você interage com a gente, que você acessa a plataforma de sorteios e participa dos presentes. Aliás, tem presente na manhã desta quarta-feira, pertinho das 9 horas da manhã. A gente vai liberar o que, Samara San?
1: Nós vamos liberar um Subway do dia, mais refri do Subway Santa Cruz. É delícia, né?
0: Eu posso participar?
1: Não, você não pode, Lucas. Você está trabalhando. Mas é pra você que tá ouvindo a gente agora. Corre na plataforma de sorteios e participa do Subway do dia, mais refri do Subway Santa Cruz. Você sabe que esse sanduíche é uma refeição por inteiro, né? Não é só um sanduíche. Nossa, é uma baita refeição.
0: Adoro assim no meio da tarde, quando a gente não almoça, dá uma olhadinha no aplicativo, quem sabe aquele aplicativo vermelhinho?
1: Dá uma olhadinha que tem ali de
0: aí
1: coisa
0: vê
1: boa.
0: Lá, você vê lá Subway, tu pensa, será que eu vou me presentear com o Subway? É muito bom.
1: E o mais gostoso é que você monta como você gosta, né?
0: Isso
1: eu acho que é a melhor parte. Você não compra o sanduíche pronto, você vai lá e monta.
0: Você escolhe o pão, escolhe os ingredientes ali, os molhos.
1: Nossa,
0: a salada.
1: Bom.
0: Aliás, muita salada, né? Sempre pra dar uma equilibrada. Acessa lá, plataforma de sorteios da Arauto, pertinho das 9 horas da manhã, a gente libera esse super presentão pra você. Pelo WhatsApp 995702200, nós estamos perguntando hoje, qual é a peça de roupa, ou a roupa que você não usa? Mas assim, ó, essa não rola. Mas de jeito nenhum não dá, talvez nos outros, mas em mim, nem pensar.
1: É, olho no outro, nossa, lindo, perfeito. Em mim, de jeito maneira, não quero. A Cláudia de Cachoeira do Sul disse que ela não usa de jeito nenhum roupa colorida. Até acha legal, mas pra ela usar, nem pensar. E aí ela tá falando de amarelo, vermelho, verde limão, são cores que pra ela não servem.
0: Então dá. Samara, você é do tempo das calças coloridas do Restart?
1: Eu peguei ali uma reta final, tá? Eu era criança ainda também, não era eu a adolescente que gostaria de usar, entende? Não peguei muito assim.
0: Calça coladinha.
1: Mas eu sei do que você tá falando.
0: É.
1: Você sabe que uma vez, olha aí, ó, eu tô falando das roupas que eu não usaria, mas eu, na escola que eu estudava quando eu era adolescente, criança, nem era adolescente ainda, o uniforme veio uma vez verde-limão. E não veio só dessa cor, o moletom, a camiseta que você consegue botar um jeans por baixo e dar uma segurada na onda.
0: Tá.
1: Não, a calça legging para as meninas também era verde-limão. Aí você imagina. Botava um verde-limão na legging, botava um verde-limão na camiseta ou no moletom, na peça que estivesse usando em cima. E aí aquela criança ia pra escola.
0: Isso aí era um limão ou abacate.

0: gosto, não uso e não tenho roupas floreadas.
1: Floreadas.
0: Sabe aquelas coisas floridas, vestidos, tem muito assim, blusas também tem bastante. A Dai disse que ela não gosta de jeito nenhum e não usa. Dai, um beijo, bom dia, obrigada pela audiência. Bom dia pra Ana, do Universitário, também tá fazendo um registro aqui. Obrigada pela companhia, pela audiência. Sabe que eu levo arauto em tudo mesmo, disse a Dai. Esses dias não lembro onde estava, tive que dar meu nome. Aí a pessoa me disse, ah, eu te conheço, da arauto. Todo dia eles falam teu nome, né? Daqui a pouco eu sou funcionária, disse a Dailene. Pois
1: é. Super, super fã da Arauto, ela vai no comércio, é comprar alguma coisa, o pessoal já conhece que é a Dai que participa na Arauto.
0: Pois bem, ô Dai, sabia que a gente tem uma Dai aqui na Arauto, mas uma Dailene nós não temos.
1: Não.
0: Alô, Big Boss, vamos assinar esse contrato.
1: 9957-02200, participa com a gente e responde aí. Olha, a roupa que você não usaria, mas assim, de jeito nenhum, tá? Aquela roupa mais colorida, aquela peça diferentona, manda pra gente no WhatsApp da Arauto. 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
1: Sucesso de Matheus e Cauã, em instantes. Saudade

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5: Na região dos vales, 16 graus.
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1: Hora de tocar mais sucessos aqui na sua manhã. 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Ô, Samara,
9: oi.
1: O pessoal do Gassen continua passando aqui na frente.
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1: Bom dia,
2: faltando para as 8. Matheus e Cauã, saudade boa, vai mandando pra gente no WhatsApp. Qual é a peça de roupa assim que você não usa? Diz assim, essa aí não dá.

0: enquanto o Guilherme e a Marília Mendonça, Mal Feito. Essa aí, no ano de lançamento, foi a mais tocada do ano.
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0: Se é importante, claro, está aqui na sua Arauto, nesse bloco de notícias para qualidade veículos, em ritmo de Oktoberfest. 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
2: Serviço da Corsã vai interromper o abastecimento de água em 4 bairros hoje em Santa Cruz. A instalação de uma válvula redutora de pressão na rua Beno Diffenbach vai exigir a pausa temporária do fornecimento nos bairros Aliança, Arroio Grande, São João e Castelo Branco a partir das 9 horas da manhã. A previsão é de retomada gradual ao longo da noite. E 3 projetos são aprovados pelo Legislativo de Santa Cruz. A sessão desta segunda-feira autorizou contratações para secretarias da Saúde e da Educação, crédito para obras no montante de R$ 44 mil e pedido de informações sobre o mau cheiro atribuído à Nova ETA no bairro Bom Jesus.
0: 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É hora da gente curtir a atração confirmada da Oktoberfest.
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0: Eles vão estar no Festival Sertanejo. João Bosco e Vinícius, Chora, Chora Me Liga, 6 para as 8. Bom dia para você, uma ótima quarta-feira. Participe com a gente, 99577-02200. A gente tá esperando a tua mensagem. Manda aí.

0: Alegria e informação. João Bosco e Vinícius. Chora, chora, chora, me liga. 3 faltando pras 8. 3 pras 8. Bom dia pra você. Que bom que você está ligado aqui na Suara Alto. A gente tocou João Bosco e Vinícius. Agora tem um convite muito especial a fazer pra você. Tá rolando a ação de distribuição de ingressos dos shows nacionais da Oktoberfest 2026. Ontem teve duas ações, final da tarde, com a turma da Edu Store, na parte da manhã com a Tecno Mais. Ah, que bombaram essas ações. Hoje, quarta-feira, são mais duas ações. Às 3 horas da tarde, com a Viva Assessoria de Condomínios, e às 5 horas da tarde, com a turma da Dona Margarida. Ah, você porventura não sabe do que a gente está falando dessas ações. Como funciona? Arauto e seus parceiros estão nas ruas distribuindo ingressos. É distribuição mesmo, não é sorteio, tá? Você chega e você leva o ingresso, mas é o primeiro que chegar, ó, os primeiros que chegaram. Ah, mas aonde a turma da Arauto vai estar? Aí que está o mais interessante da série. Você fica sabendo o local somente na hora, ao vivo, pelo rádio. Então você deixa o teu rádio ligado na Arauto 95,7 e perto das 3 horas da tarde, nós vamos entrar ao vivo na rádio e dizer, olha, nós estamos em tal lugar. Os primeiros que chegarem levam o ingresso. Simples assim.
1: Ô Lucas, repete os horários pra gente, só por favor.
0: 3 da tarde, uhum, e 5 da tarde.
1: Ok, nesse momento, nesses horários, você fica dentro do carro com ele ligado, ouvindo Arauto. E aí fica pronto pra sair já. Entende? Você não fica assim, ah, pensando, ah, vai ter uma ação, aí eu vou colocar uma roupa, vou colocar um tênis, aí eu vou pegar o carro até
0: cê
1: chegar
0: perdeu
1: na ação, já era.
0: Você
1: fica a postos dentro do carro esperando ele dar um sinal.
0: Não, isso acontece muito, hein? Nós estamos na ação, a ação, por vezes, ela termina em poucos segundos, minutinhos aí. Aí nós ficamos até um tempo a mais pra conversar com o ouvinte, esperar eles que chegam, dizer que tem próximas ações e tudo mais. Quando a gente tá saindo, que a turma não encontra mais o carro da Arauto, a turma começa a ligar aqui pra Arauto. Vocês falaram que estavam em tal lugar, mas eu cheguei aqui e vocês não estão. Vocês estão mentindo? Não, a gente não tá mentindo. É que é super rápido. É muito, muito, muito rápido mesmo e mostra a força do rádio e a força das pessoas, esse desejo das pessoas em receber os ingressos.
1: Exato.
0: Também.
1: Exato. E quem quer muito se programa, mas aí a gente vai falar de uma coisa chamada sorte também.
0: Claro.
1: Às vezes a pessoa tava ouvindo a rádio e passou pertinho, tava assim, ó.
0: Acontece demais.
1: Anuncia que tá no Parque da Oktober, no pórtico, pois a pessoa tava passando na Galvão Costa, ela só manobra, tá ali já.
0: Já aconteceu das pessoas chegarem enquanto está rodando. O material que a gente faz pra passar na rádio tem em torno de 2 minutos, né?
1: Uhum.
0: Então a pessoa tá escutando nos primeiros segundos e ela tá próximo, ela vê a gente, ela já estaciona.
1: Nem acabou ao vivo ainda, ela já chegou.
0: Exatamente. Mas presta atenção então, 3 da tarde de hoje, 5 da tarde de hoje tem distribuição de ingressos. Amanhã é a última ação, 11 horas da manhã, em parceria com o Instituto Sinodal Imigrante. São as 3 últimas ações. Ao todo, são 12 ações, então nós já realizamos 9. Na verdade, nós realizamos 10 já, porque uma foi extra. Extra, extra.
1: Ai,
0: eita,
1: gente,
0: que essa bombou. Bombou
1: por cima.
0: Ah, foi bom. Participa com a gente, 995-70-2200. No próximo bloco, a gente traz mais recados e vai contando aí o que que você não usa de roupa de jeito nenhum. Aquela calça colorida, aquele tênis diferentão, aquela blusa floreada, aquela regata, enfim. A escolha é sua. Manda pra gente no WhatsApp da Arauto.
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0: A Simone Mendes, que cantou ao vivaço essa aqui em Santa Cruz.

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3: Na região dos vales, 17 graus.
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2: 8:09. Uma canção é a mensagem do dia. Simone Mendes, Direitos Iguais.

Arauto, 8 horas e 12 minutos, 8 e 12, sucesso da Simone Mendes. Ela que estava em Santa Cruz do Sul, no último sábado, fez show no Oktoberfest. Eita, Simone Mendes. Hora da gente dar uma pausa na programação musical aqui da sua Arauto para um momento muito importante. Momento de reflexão, da gente trazer aquilo que mexe de alguma maneira com o nosso interior, com o nosso íntimo, com o nosso coração. 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Conta-se que, certa vez, dois irmãos que moravam em fazendas vizinhas, separadas apenas por um riacho, entraram em conflito. Foi a primeira grande desavença em toda uma vida trabalhando lado a lado, repartindo as ferramentas e cuidando um do outro. Durante anos, eles percorreram uma estrada estreita e muito comprida, que seguia ao longo do rio, para ao final de cada dia poderem atravessá-lo e desfrutar um da companhia do outro. Apesar do cansaço, faziam a caminhada com prazer, pois eles se amavam. Mas agora tudo havia mudado. O que começara com um pequeno mal-entendido explodiu numa troca de palavras ríspidas, seguidas por semanas de total silêncio. Numa manhã, o irmão mais velho ouviu baterem na sua porta. Ao abri-la, notou um homem com uma caixa de ferramentas de carpinteiro na mão. "Estou procurando trabalho", disse ele. "Talvez você tenha um pequeno serviço que eu possa executar?" "Sim", disse o fazendeiro, "claro que tenho trabalho para você. Veja, aquela fazenda, além do riacho, ela é do meu vizinho. Na realidade, é do meu irmão mais novo, mas nós brigamos e eu não posso mais suportá-lo. Vê aquela pilha de madeira perto do celeiro? Quero que você construa uma cerca bem alta, mas bem alta, ao longo do rio, para que eu não precise nunca mais vê-lo." O carpinteiro disse: "Olha, acho que eu entendo a situação. Mostre-me onde estão a pá, os pregos, que certamente eu farei um trabalho que vai lhe deixar bem satisfeito." Como precisava ir à cidade, o irmão mais velho ajudou o carpinteiro a encontrar o material e partiu. O homem trabalhou arduamente durante todo aquele dia, medindo, cortando, pregando. Já anoitecia quando terminou a obra. O fazendeiro chegou da sua viagem e seus olhos não podiam acreditar no que viam. Não havia qualquer cerca. Em vez da cerca, havia uma ponte que ligava as duas margens do riacho. Era realmente um belo trabalho, mas o fazendeiro ficou enfurecido e falou: "Você foi muito atrevido construindo essa ponte após tudo que eu te contei." Mas as surpresas não haviam terminado. Ao olhar novamente para a ponte, ele viu seu irmão aproximando-se da outra margem, correndo com os braços abertos. Por um instante, o homem permaneceu imóvel de seu lado do rio,
Mas de repente, no impulso, correu na direção do outro e abraçaram-se chorando no meio da ponte. O carpinteiro estava partindo com sua caixa de ferramentas quando o irmão que o contratou pediu-lhe, emocionado: "Espere, espere, meu amigo, fique conosco mais alguns dias." O carpinteiro respondeu: "Eu adoraria ficar, adoraria mesmo. Mas, infelizmente, eu tenho muitas outras pontes para construir." E você, ouvinte Arauto, está precisando de um carpinteiro? Ou é capaz de construir a sua própria ponte para se aproximar daqueles com os quais rompeu contato? Pense nisso. As pessoas que estão ao seu lado, elas não estão por acaso. Há uma razão muito, mas muito especial para elas fazerem parte do seu círculo de relação. Tenha, portanto, em sua vida

0: 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Fred Fabrício, você não cuidou. Finalizando a primeira hora aqui do nosso Bom Dia Arauto. Vai participando com a gente, 995-70-2200. Aproveita para acessar a plataforma de sorteios. Tem presente hoje, tem um samba, hein? Saindo pertinho das 9 horas da manhã. Aproveita para participar das outras promoções da Arauto. Sempre, sempre, sempre muitos presentes para você.
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0: Já tem. Além de presentes, claro, a boa música. Lua Santana.

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2: 29 para as 9, Luan Santana e o sucesso Clone. Bom dia pra você.

0: alto, 24 para as 9, Israel Rodon, Farruma, Rumumbão, é hora da informação.
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2: Integração de dados pode agilizar avaliações de imóveis em Santa Cruz. A Sociedade das Empresas Imobiliárias do município propõe essa integração de dados imobiliários através da ferramenta Geo360 para agilizar processos de compra e venda. A iniciativa visa centralizar informações e corrigir falhas cadastrais, reduzindo divergências em transações que movimentam R$1,6 bilhão ao ano. Uma apresentação técnica do sistema está prevista para este mês, em parceria com a Prefeitura. E CEISC União Corinthians adota acesso digital para sócios torcedores. Na temporada 2026-2027 do NBB, o clube não vai fazer a distribuição de cartões físicos e vai passar a utilizar exclusivamente o aplicativo para identificação dos associados na entrada dos jogos. A ferramenta disponibiliza a carteirinha digital e reúne novidades sobre a equipe.
0: A informação aqui na Suar Alto para Mercado Dupont.
1: Diz que é verdade.
3: O quê?
1: Mais uma das antigas. Mar Alto.
0: Ele vai estar em Santa Cruz na sexta-feira. Daqui a pouquinho a gente vai falar mais do show do Alexandre Pires. Faltam apenas, Samara, 2 dias.
2: Ai, aguenta, coração.
0: Ele vai tocar essa aqui, cantar, hein?

0: essa história, hein, Samara? Arauto, alegria, informação, SPC, o Alexandre Pires e o Boca a Boca.
1: Você já falava, Lucas, faltam apenas 2 dias pro Alexandre Pires estar na Oktoberfest Santa Cruz do Sul.
0: 2 dias, hoje é quarta 14, e é na sexta-feira, dia 16. Ele vai tocar essa aqui, né?
1: Ai, que delícia.
0: Você consegue imaginar ele dançando?

0: Aqui já?
1: Eu imagino, ele é um espetáculo, troca de roupa, é uma apresentação e tanto, além da música, tá?
0: Literalmente é um show.
1: É um show.
0: É um show.
1: Não só musical, né? Ele dá um show. E o cara é bom. Chega pontualmente, ele troca de roupa durante a apresentação, ele é alto astral e ele é dançarino também.
0: Eu acho que a Samara é fã do Alexandre.
1: Eu me tornei, sabia? Antes de assistir ele ao vivo, eu não era tão fã assim não, tá? Mas depois de acompanhar as apresentações, o cara é bom.
0: E as músicas do Alexandre Pires, ó, são músicas que não saem da cabeça da gente, né? Mas essa mineirinha.
1: Tem sabe outra... essa voz aí, ó? Aquela voz que é patrimônio da música brasileira. Essa aí, a carisma natural. Prende atenção desde que ele entra no palco. Aqueles clássicos do Só Pra Contrariar que a gente sabe de cor e que levantam qualquer galera.
0: Eu vou puxar mais um clássico aqui.
1: Vai.
0: Essa aqui.
1: Alexandre Pires tem uma carreira que é história. Cada show dele é a prova viva de por que ele chegou onde chegou. Já são décadas de música boa, de hits atrás de hits. E de uma voz que só melhora com o tempo.
0: Um show desses, o show do Alexandre Pires, é motivo de orgulho pra quem ama música boa, pra quem ama um bom pagode. Ele tem energia, talento, entrega, sexta-feira, 16 de outubro. Esse moço aqui que tá cantando, o Alexandre Pires, vai estar aonde? Em Santa Cruz do Sul, na Oktoberfest, por uma noite de pagode, uma noite de clássicos, uma noite de muita emoção.
1: Vai ser incrível. 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
0: Escutou o recado da Samara? Acessa agora mesmo. Aproveite para garantir o resto dessa semana, porque tem mais shows ainda. Não é só Alexandre Pires, tem tantas outras atrações.
1: No sábado tem Henrique e Juliano. No domingo, a October tem a sua primeira noite de música eletrônica. É a primeira vez, tá, gente? Com atração internacional. Estamos falando de Dub Dogs e Ashiba. A Ashiba vem do Egito, Lucas.
0: Ela vai vir lá do meio do mundo, né?
1: Pois é.
0: Chiquetosíssimo! Alexandre Pires, Henrique Juliano e o show de Dub Dogs e Ashiba nesta semana na Oktoberfest. 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
0: Em instantes tem o Marcos e Belucci e o sonho de todo casal.

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1: Música
0: boa. 13 para as 9, Arauto. 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
4: Na região dos Vales, 17 graus.
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1: Estamos chegando para o último bloco do Bom Dia Arauto. 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
2: Oh, beleza.
1: Entrega hoje à tarde, 1:30 PM. 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Olha, é bastante dinheiro.
2: Imagina você ganhar bastante dinheiro no período de outubro.
1: Nossa.
2: Eu já sei onde eu ia gastar o meu.
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0: Alegria e informação. Como é que a gente fica se a gente não comprar o ingresso pra Henrique e Juliano?
1: Tá aí disputado,
0: fica,
1: hein?
0: Aí você fica com vontade.
2: A todo momento. 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Agora, mais alguém vai ficar
1: muito feliz.
0: Tem ouvinte Arauto que vai ficar muito feliz porque vai levar presente pra casa agora.
1: Saiu com o Subway do dia, mais um refri do Subway Santa Cruz, a Marilândia Miller.
0: Parabéns, parabéns, parabéns, parabéns. Finalizamos o Bom Dia Arauto, edição desta quarta-feira. Vem aí o Alisson Fernandes, vem aí, hoje é o dia. Até mais, Samara. Tchau, tchau.
1: Tchau, Lucas. Até o Vai de Carona, pessoal.

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senhoras e senhores, muito bom dia! Bom dia, bom dia, bom dia! Excelente manhã! Olha, deixa eu fazer uma pergunta nesta manhã. Quem você está se tornando enquanto ninguém está olhando? Porque é muito fácil mostrar resultados, difícil é manter os princípios quando ninguém está fiscalizando, continuar se dedicando quando ninguém está aplaudindo e fazer o que precisa ser feito mesmo quando não existe nenhuma recompensa imediata. A vida é construída nesses momentos que quase ninguém vê, na escolha de levantar mais uma vez, de cumprir a palavra, de tratar bem as pessoas, de não abandonar aquilo que você acredita só porque o caminho ficou mais complicado. E sabe o que mais é interessante? Um dia, aquilo que você fez em silêncio começa a falar por você. Sua postura fala, suas atitudes falam, seus resultados falam. Então, nesta quarta-feira, não se preocupe tanto em provar alguma coisa para os outros. Preocupe-se em ser alguém de quem você mesmo possa se orgulhar quando colocar a cabeça no travesseiro. Faça o certo mesmo sem plateia. Continue mesmo sem aplausos e evolua mesmo quando ninguém perceber. Porque o maior reconhecimento não é quando o mundo percebe a sua mudança. É quando você olha para trás e percebe que não é mais aquela pessoa que desistia tão facilmente. Uma excelente quarta-feira para você. Que não faltem coragem para começar, disciplina para continuar e sabedoria para entender que cada pequena atitude de hoje está preparando a pessoa que você será amanhã. Uma excelente quarta-feira para todos. Eu sou Alisson Fernandes, o teu amigão, e te faço companhia a partir de agora, aqui no Hoje é o Dia. No programa de hoje, para você que participar comigo, tá valendo uma torre de cerveja Amstel 2 litros da Mundo Animal. 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Pode escolher um desses brindes para comemorar. Bora lá, turma. Está no ar mais uma edição do nosso Hoje é o Dia. 9:15. Excelente manhã.

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0: informação, cantando pra gente Jorge Matheus com Matheus e Cauã, Gaivota. Bom dia, bom dia, bom dia, bom dia. Ótima quarta-feira pra você, turma. Vamos lá. Semana mais curtinha, né? Tivemos o feriado na segunda-feira. E aí a semana fica mais curtinha, mas dá muito tempo de você pegar firme, de você produzir, de colocar, né, as suas metas em dia aí. Estamos no dia 14 de outubro, já se aproximando da metade do mês. Como é que estão aí as suas metas? Como é que estão aí os seus propósitos? Bom dia pra você, eu sou Alisson Fernandes, o teu amigão, e te faço companhia até o meio-dia. Bora participar comigo, manda aí onde é que você tá ouvindo o Arauto, se você tá em casa, se você tá trabalhando também, se você está nos levando de carona, no seu carro, no busão, no caminhão, quero saber onde é que você tá ouvindo o Arauto. Bom dia, bom dia, bom dia aqui, deixa eu mandar um abração pra Mari, ligadinha com a gente. Oi Mari, tudo de bom pra você, obrigado pelo carinho e sintonia. Bom dia meu amigo, é a Liane Crute do bairro Halber, um abraço pra você, alô amigos do Halber, tudo de bom pra vocês aí, uma ótima quarta-feira. O André Robert tá na audiência com a gente também. Oi André, grande abraço pra você, obrigado pela companhia, tudo de bom. Abração aqui pra minha amiga Vera, também tá ligadinha com a gente. Oi Vera, tudo de bom, obrigado pela companhia, ótima semana pra você, obrigado por participar com a gente sempre, ó, tá valendo lá na plataforma de sorteios, tem torre de cerveja Amstel 2 litros da Mundo Animal. Como é que você faz pra participar? Muito fácil, você entra no link lá da plataforma. Se você não tem o link, você pode mandar um oi pra mim aqui no WhatsApp, que automaticamente você vai receber o link da plataforma e vai participar. Nosso WhatsApp é o 9 95 7 0 22 00.
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1: Na região dos vales, 18 graus.
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0: Wesley Safadão displicente. Bom dia, ótima quarta-feira.
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0: informação, tá aí cantando pra gente. Danilo e Davi, não mexe nas minhas gavetas. Turma, ó, se liga aí. Na agenda das ações para sorteio, aliás, para distribuição de ingressos para os shows da Oktober. Não é sorteio, é distribuição. Arauto e os parceiros estão nas ruas distribuindo ingressos para os shows da Oktoberfest. E quem chegar primeiro leva. A gente te conta apenas a data e o horário aproximado. Mas o local é só na hora, ao vivo pelo rádio. Fica com teu ouvido ligado em 95,7. Quando a unidade móvel chamar, preste atenção e corra. Nesta quarta-feira nós teremos duas ações. Às 15h, com a Viva Assessoria de Condomínios, em algum ponto da cidade. E às 17h vai ser com a turma da Dona Margarida, em outro ponto da cidade. Na quinta-feira, às 11h, vai ser com a turma do Instituto Sinodal Imigrante, em outro ponto da cidade. Então, ó, se liga aí quando você avistar a unidade móvel da Arauto pelas ruas e tiver gente dentro. Não adianta estar estacionado assim ninguém dentro, né? Aí não é ação. O pessoal tem que estar dentro da unidade móvel. Aí você vai descobrir que eles estão indo para algum ponto da cidade. Semana passada tinha gente seguindo a unidade móvel, né? E o pessoal tá ligeiro, tá esperto. Bora participar com a gente então, turma. Vamos dar os abraços aqui para a audiência da 95,7. Galera que tá participando aqui com a gente, a Rayane Vanessa da Silva, do bairro Renascença, em Santa Cruz. Oi, Rayane, grande abraço para você, obrigado pelo carinho e sintonia. A minha amiga Orlandi tá ligadinha com a gente também, tomando seu chimarrão. Oi, Orlandi, tudo de bom, obrigado pelo carinho. Abração aqui pro André Henrique Chorda, na audiência com a gente também. Alô, André. Bom dia, eu levo o Arauto no celular todos os dias. Lisângela Cristina Gás Bolduan, de Vera Cruz, audiência com a gente. Um abraço para você, minha querida, tudo de bom. Bom dia, sempre na escuta deste maravilhoso programa. Ofereço a música Cama de Rosas, do Zezé de Camargo, para o meu marido Paulo. Abraços, valeu, minha querida, tudo de bom para você. E a Marivone na audiência com a gente. Bom dia, bom dia, bom dia. Abração aqui para Luci Nunes. Oi, Luci, tudo de bom para você. Obrigado pelo carinho e sintonia também. Quem mais aqui tá participando comigo? É final do telefone 0067. Eu não identifiquei aqui o seu nome. Faltou um nomezinho aqui para participar com a gente, tá bom? Grande abraço aí, final do telefone 0067. Manda seu nome aí para saber quem tá participando com a gente. Bom dia, Alisson, aqui é a Lisiane de Encruzilhada, sempre ligada na melhor da região. Bom dia, Alisson, eu estou por casa tomando um chimarrão na companhia da Arauto. Sou a Roseli Gomes de Veracruz. Oi, Roseli!
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1: Na região dos vales, 18 graus.
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0: Valeu, Edu. Grande abração aí para toda a equipe do Forte. Tá chegando mais músicas aqui na programação da Suaralto. 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
0: Simone Mendes, que fez bonito no show na 41ª Oktoberfest, hein? Simone Mendes, me ama ou me lá.

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A música a seguir é de atração confirmada da 41ª Oktoberfest.

0: Informação Zé Neto e Cristiano quase todo dia aqui na programação do nosso. Hoje é o dia, turma. Excelente manhã, ótima quarta-feira pra você. Depois do show do intervalo vem aí mais uma edição do nosso Arauto Toca Mais. Serão 6 músicas sem intervalos comerciais pra você apreciar sem moderação.
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10:15, a temperatura em Santa Cruz do Sul e região está em 18 graus. Direto do Portal Arautos, destaques em notícias. Serviço da Corsã interrompe abastecimento de água em 4 bairros hoje em Santa Cruz. A instalação de uma válvula redutora de pressão na rua Beno Dieffenbach exige a pausa temporária do fornecimento nos bairros Aliança, Arroio Grande, São João e Castelo Branco. A previsão é de retomada gradual ao longo da noite. Começa a preparação das urnas para segundo turno. A Justiça Eleitoral iniciou ontem o trabalho em todo o Rio Grande do Sul. O procedimento inclui carga de dados, testes operacionais rigorosos, protocolos de segurança e auditoria. As atividades seguem até a próxima terça-feira para garantir o pleno funcionamento dos equipamentos. 3 projetos são aprovados pelo Legislativo de Santa Cruz. A sessão desta segunda-feira autorizou a contratação para a Secretaria da Saúde e Educação, crédito para obras no montante de R$ 44 mil e pedido de informação sobre mau cheiro atribuído à nova ETA, no bairro Bom Jesus. 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

Bora lá conferir mais uma edição do nosso Arauto Toca Mais. Música 1, Murilo Huffi, Deixa Eu. Música 2, Marcos Belotti, Wesley Safadão, Aquele 1%. Música 3, Henrique e Juliano, Amigo da Minha Saudade. Música 4, Maiara e Maraíza, 90-10. Música 5, Ferrugem, Arrependidaço. Música 6, Israel e Rodolfo, Não Mais Quase.

0: junto, alegria, informação, Israel e Rodolfo, não, mas quase. Vou mandar os abraços aqui para nossa audiência, a galera participando, mandando o seu recado. Deixa eu mandar um abração aqui para minha amiga Alexandra Sen. Alô, Alexandra, grande abraço para você, obrigado pelo carinho, obrigado pela audiência. Quem mais aqui participando? Bom dia, amigo Alisson Fernandes. Orlandim, tomando seu chimas. Tudo de bom aí, minha querida. Gostaria de mandar um beijo para o meu amor, minha esposa Marivone, além de meu amor, é o meu braço direito e esquerdo em todas as nossas batalhas. Mensagem aqui do amigo Paulo Sérgio Souza. Valeu, Paulo. Grande abraço, garoto. Bom dia, Alisson. Sou Ariel do Passo da Cavalhada. Quero ouvir a música do Eduardo Costa. Imagina eu. Valeu, Ariel. Grande abraço aí, garoto. Bom dia. Gostaríamos de ouvir Romance Rosa do Rodrigo Bayer e banda. Ofereço para nossa colega Ana, que está de aniversário hoje. Um grande abraço para vocês aí da rádio. Mensagem aqui da nossa audiência. Que legal, bom demais, hein? Parabéns aí, felicidades então para a colega aí, a Ana, de aniversário hoje. Tudo de bom.
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0: 22 para as 11, Arauto. 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
0: Na região dos Vales, 19 graus.
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2: 4 para as 11, Arauto.
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0: 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Fred Fabrício aqui na programação do Hoje é o Dia. Turma, se liga na agenda de ações de ingressos para os shows da Oktober. A gente te conta apenas a data e o horário aproximado, mas o local você só descobre na hora ao vivo pelo rádio. Fica com teu ouvido grudado em 95,7 e quando a unidade móvel chamar, preste atenção, corra e chega buzinando. Tididi, tididi, tididi. Meus amigos, nesta quarta-feira teremos duas ações. Às 15h, com a turma da Via, a Viva Assessoria de Condomínios. Turma da Viva Assessoria de Condomínios em algum ponto da cidade às 15h. Às 17h, com a turma da Dona Margarida em outro ponto da cidade. Na quinta-feira, às 11h da manhã, com o Instituto Sinodal Imigrante. Fique ligado aqui na rádio, fique sintonizado, fique ouvindo, fique ligado, porque a gente vai contar só na hora do flash. Quando a unidade móvel chamar, você tem que correr para garantir o seu ingresso. Distribuição gratuita para os shows da 41ª Oktoberfest. Vamos mandar os abraços aqui para nossa audiência. Deixa eu mandar um abração aqui para o meu amigo Alexandre. Tá na audiência com a gente, curtindo aí a programação. Alô, Alexandre, grande abraço pra você, obrigado pelo carinho e sintonia, tudo de bom. A Vanessa tá participando com a gente também. Oi, Vanessa, grande abraço pra você, obrigado pelo carinho, obrigado pela sintonia. 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
3: Na região dos vales, 19 graus.
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0: Arauto, alegria, informação, Hugo e Guilherme, flash aqui na programação do nosso Hoje é o Dia. 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

0: 24 para o meio-dia, Arauto. 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
0: Na região dos Vales, 20 graus.
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0: embaixador Gustavo Lima, sempre embaixador, né? Gustavo Lima, proibido terminar, fechando a programação por aqui do nosso Hoje é o Dia.
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0: Quem tá se dando bem, faturando, torre de cerveja Mistel 2 litros da Mundo Animal, quem se deu bem hoje foi você. Carlos Augusto da Silva Santos ganhou! Parabéns, parabéns, parabéns, parabéns, queridão. Participou e se deu bem. Fechamos mais uma edição do nosso Hoje é o Dia. Muito obrigado pelo seu carinho, pela sua audiência diária.

0: Logo em seguida, Lucas Batista com o Arauto Repórter Uniski. E eu retorno. Ou vai de carona. Quatro minutos para o meio-dia, Arauto.
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4: 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Meio-dia, 13 minutos. Hoje é quarta-feira, 14 de outubro de 2026. Temperatura em Veracruz, Santa Cruz do Sul e em toda a região na casa dos 19 graus. Tempo nublado no centro de Santa Cruz do Sul. 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No Arauto Repórter Unisque de hoje você confere. A Jergues unifica entendimento sobre reequilíbrio do contrato da 287. Fundação Parque do Imigrante é oficializada em Santa Cruz. Intervenção na Melvin Jones deve ser concluída amanhã. E em destaque na área da segurança pública, traficante Massulo é preso em Santa Cruz. Essas e outras notícias você confere a partir de agora.

0: Meio-dia, 14 minutos. A Jergues unifica entendimento sobre reequilíbrio do contrato da RSC 287. A súmula aprovada aborda os efeitos de mudanças nas normas técnicas de sinalização rodoviária definidas pela ABNT. A notícia chega com Pietra Franco.
1: O Conselho Superior da Agência Estadual de Regulação dos Serviços Públicos Delegados do Rio Grande do Sul, a Jergues, aprovou por unanimidade uma súmula administrativa para padronizar o entendimento sobre o reequilíbrio econômico-financeiro do contrato de concessão da Rota de Santa Maria, responsável pela administração da RSC 287. A decisão aborda os efeitos de mudanças nas normas técnicas de sinalização rodoviária definidas pela Associação Brasileira de Normas Técnicas, ABNT. As alterações ocorreram entre a elaboração da proposta apresentada na licitação e o início efetivo da concessão. Pela interpretação consolidada pela agência, os impactos financeiros decorrentes dessas mudanças podem ser atribuídos ao poder concedente e justificar a recomposição do equilíbrio contratual, desde que a concessionária comprove os gastos realizados e a relação direta deles com as novas exigências. A súmula reúne critérios que já haviam sido aplicados pela Jergues em análises referentes aos três primeiros anos da concessão. Um novo processo relativo ao quarto ano ainda está em tramitação. A intenção é dar mais uniformidade e previsibilidade às decisões, além de ampliar a segurança jurídica na avaliação dos pedidos apresentados pela empresa.
0: 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Fundação Parque do Imigrante é oficializada em Santa Cruz. O próximo passo é a união de esforços para a captação de recursos que vão viabilizar as construções. Detalhes com Vanderlei Silva. Olá, Vanderlei.
2: Olá, você que acompanha o Grupo Arauto de Comunicação, fala aqui junto da comunidade do bairro Linha Santa Cruz, conosco o presidente da associação, Paulo Trinks, que também é o presidente da Fundação do Parque do Imigrante, Parque Regional. Bom dia.
3: Bom dia ao pessoal da Arauto, a todos que estão nos escutando. Hoje, dia especial, porque nós estamos dando o pontapé inicial em algo que vai mudar a história do turismo na nossa região. Então, hoje, oficialmente, a Fundação Regional do Parque do Imigrante está composta, legal.
2: A partir de agora, do ato oficial apresentado para a comunidade, quais são os primeiros passos?
3: Agora, fazer uma reunião de todo o grupo. Nós já vamos ter dia 19, abertura do edital licitatório para a construção dos sanitários lá no parque. E depois nós vamos atrás de recursos para completar ou pelo menos iniciar as outras obras. Nós temos um memorial, nós temos uma igrejinha, nós temos roda da água. Nós temos praticamente a história dos imigrantes lá no parque.
2: Paulo Trinks, presidente da Fundação Imigrante Parque, o Parque Regional do Imigrante, com aproximadamente 5,2 hectares na antiga granja da prefeitura, junto ao trevo de Boa Vista e Monte Alverne.
0: Muito obrigado pelas informações, Vanderlei Silva. Agora meio-dia, 18 minutos. 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É Iris. 19 graus é a temperatura, tempo nublado no centro de Santa Cruz. Hora da previsão do tempo com Rafael Cunha. Muito boa tarde, Rafael.
4: Muito boa tarde a todos que nos acompanham. A máxima alcança os 22 graus hoje. A tendência para os próximos dias é de que o sol reapareça na região, ainda que de forma tímida amanhã e também na sexta-feira o sol pode reaparecer, mas pancadas de chuva não estão descartadas para a região. Amanhã, temperatura varia entre 17 e 22 graus e na sexta-feira entre 14 e 23 graus. Com as informações do tempo, Rafael Cunha.
0: Meio-dia, 19 minutos. 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
0: Meio-dia e 19 graus é a temperatura. 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Intervenção na Melvin Jones deve ser concluída amanhã. A Prefeitura de Santa Cruz concentra os trabalhos na retirada da vegetação. A informação chega com Cássia Machado.
6: A Avenida Melvin Jones, em Santa Cruz do Sul, segue interditada para os trabalhos da Secretaria de Serviços Públicos. Nessa terça-feira, ocorreu novamente a colocação dos bloqueios. No último domingo, lá no dia 11, a Defesa Civil anunciou a intervenção devido ao risco de desmoronamento de uma encosta. O secretário de Segurança e Trânsito, Reginaldo Brito de Campos, explicou que os trabalhos incluem a poda radical de algumas árvores que já apresentam movimentação.
7: Mas não tirando as raízes, porque a raiz ajuda a segurar o solo, né? Então a gente está trabalhando e esse trabalho ele é devagar.
6: Conforme o titular da pasta, as intervenções devem continuar nesta quarta, com a previsão de conclusão e liberação da via na quinta-feira, no dia 15. Ele também pediu conscientização da população em relação ao trânsito no local. Segundo o secretário, no fim de semana, algumas pessoas retiraram os bloqueios e continuaram utilizando a rua.
7: Quando a gente faz um bloqueio com questões de segurança é porque teve um engenheiro no local, verificou a situação. Então, assim, a gente pede consciência de quem reside naquela área, que a área que está bloqueada permaneça bloqueada.
6: Ainda conforme Campos, a via vai ser liberada quando a prefeitura, em conjunto aí com os responsáveis técnicos, tiver certeza de que não há mais risco de deslizamentos.
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0: Meio-dia e 21, hora das informações da segurança pública. Traficante foragido, conhecido como Maçulo, é preso em Santa Cruz. Detalhes com Cristiano Silva. Bom dia, Cristiano.
8: Muito bom dia a todos os ouvintes. Eu falo aqui da Delegacia de Polícia de Pronto Atendimento de Santa Cruz do Sul. Acompanhamos agora há pouco o final de um trabalho da Delegacia de Polícia de Rio Pardo na prisão de um homem de 34 anos, foragido, muito conhecido dos meios policiais. Estava aqui em Santa Cruz do Sul, trabalho de investigação da Delegacia de Polícia de Rio Pardo. Conversar agora com o delegado Anderson Faturi para nos explicar um pouquinho dessa investigação, delegado. A gente sabe que é uma sequência de um trabalho de vocês, de um indivíduo que é bastante conhecido, principalmente pelo tráfico de drogas em Rio Pardo, né? Bom dia.
9: Bom dia, Cristiano. Exatamente. Nós estávamos em busca desse indivíduo, está foragido desde o dia 22 de setembro. Na verdade, no dia 19 de setembro, ele já havia fugido das forças policiais numa operação que prendeu um indivíduo em Rio Pardo, e na residência deste preso de hoje também estivemos naquela oportunidade, e ele fugiu dos policiais dispensando drogas no caminho e não fora mais visto. E nós hoje em diligências, então, após incansável busca, o encontramos aqui em Santa Cruz do Sul, e agora já vai ser encaminhado ao sistema prisional para podermos assim concluir aquele inquérito policial com o indiciamento dos envolvidos no crime de tráfico de drogas lá em Rio Pardo.
8: Só para finalizar sobre esse trabalho aqui em Santa Cruz, vocês apuraram informações que a partir dessa situação inicial em Rio Pardo, ele estava fugindo aqui para Santa Cruz e uma residência, que vocês conseguiram identificá-lo hoje pela manhã?
9: Exatamente, identificamos o local onde ele estava escondido, estava foragido, e conseguimos localizá-lo aqui na cidade de Santa Cruz do Sul, quando então recebeu voz de prisão e foi preso e encaminhado ao sistema prisional.
8: Parabéns pelo trabalho, viu, delegado? A gente vai continuar acompanhando as ações de vocês.
9: Eu que agradeço.
8: Aí o delegado Anderson Faturi, tô hoje pela manhã junto com o comissário Alessandro Simões aqui em Santa Cruz do Sul, uma ação importante, indivíduo muito conhecido dos meios policiais, principalmente em Rio Pardo, preso aqui em Santa Cruz. A gente vai detalhar esse material em Portal Arauto, também nas redes sociais do Portal Arauto.
0: Obrigado pelas informações, Cristiano Silva, destaques da área policial aqui no Arauto Repórter Unisque. Agora meio-dia, 24 minutos. 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Hora das informações do esporte. Inter e Grêmio encaram desfalques na próxima rodada. Quem comenta é Luciano Almeida. Olá, Luciano.
10: Olá, amigos. Olá, ouvintes. Exames de imagem constataram uma lesão muscular no meia Alan Patrick, que saiu no intervalo do clássico Grenal. E a clara mudança de desempenho do time no segundo tempo daquele jogo já dá uma dimensão da falta que o capitão colorado, que recuperou o rendimento desde o início da temporada, faz à equipe e à mecânica de jogo. Especialmente num time que sem a bola baixa a sua linha, se posiciona com 5 defensores e que recuperando a posse precisa de tempo para sair de trás. O Alan Patrick é justamente esse jogador com a capacidade de cadenciar e temporizar a jogada quando necessário e de acelerar o jogo quando possível. O Inter, assim como qualquer outro time do Brasil, com raras exceções, não tem 2 jogadores com essa característica, e aí está o grande desafio do técnico Eduardo Batista, pelo menos para o próximo jogo, quem sabe para outros, a depender do tempo de parada. Ainda não há indicativos de qual vai ser a escolha, mas talvez somar o Bruno Henrique ou mesmo o Paulinho ao Vidagra e ao Thiago Maia seja o melhor a fazer, mexendo o mínimo possível na estrutura do restante da equipe. Esta providência até tiraria um pouco da capacidade de criação, mas aumentaria a capacidade de proteção, o que pode ser importante num jogo fora de casa, em que o Inter vai ser atacado. Inclusive, porque os dois, o Bruno Henrique e o Thiago Maia, têm bom passe para acionar os homens de frente. O Grêmio, que vai receber e precisa vencer o Cruzeiro, já sabe que não terá o Wallace. O Gustavo Martins parece uma reposição natural, mas a grande questão é como fazer o time ter mais volume de ataque e mais capacidade de preencher a área do adversário. Não será com 3 volantes, definitivamente. E talvez também não seja com os 2 extremas. E se é preciso um fato novo, quem sabe não seja a hora de tentar, por exemplo, João Borne. Porque pior do que está, não deve ficar. Até a próxima.
0: Até a próxima, Luciano Almeida. Obrigado pelas informações. Com os destaques do esporte, encerramos a edição de hoje do Arauto Repórter Unisque. 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

0: Senhoras e senhores, começou mais uma edição do nosso Vai de Carona, nesta quarta-feira, dia 14 de outubro de 2026. Para você que está em casa, para você que está no seu trabalho, para você que está aí nos levando de carona no carro, no busão, no caminhão, muito boa tarde para você, obrigado pela sua companhia. Quero saudar a nobre coleguinha Samara Santos, que ainda está com um sorriso lá nas orelhas. Se chupar uma laranja, o caldinho escorre pelos ouvidos. Ela ainda está emocionada com a visita ao camarim do Panda. Ela entrevistou o Panda, ela apertou o Panda, ela cheirou o Panda. E tá todo emocionado ainda. Samara Santos, muito boa tarde pra você, minha nobre colega.
1: Muito boa tarde pra você, Alisson. Quanto exagero.
0: Você chegou até a ficar melhor da garganta, Samara Santos. Você
1: olha,
0: está melhor,
1: se
0: até
1: eu
0: a voz melhorou.
1: Confidenciar
0: a sua
1: a vocês.
0: Pele está melhor também, Samara Santos.
1: É que a minha garganta não tá nada boa, tá? Por mais que.
0: Ah, pronto, foi só entrevistar o Panda.
1: Adoeci.
0: Naquele momento estava ótima.
1: Aí, minha imunidade.
0: Não, eu tô pronto, eu tô preparada, ó. Agora passou a entrevista do Panda, já tá capenga
1: de novo. Já tá passando mal,
0: é.
1: Já tá louca pra colocar um atestado no Big Boss. Mas então, não vou colocar, tá, Big Boss? Porque Outubro retoma amanhã e eu apareço amanhã no Outubro, não ia ter como eu justificar esse ocorrido, né? Então vamos aguentar. Mas boa tarde, Alisson, boa tarde pra todo mundo mesmo, que seja um baita quartou, meio de semana, não temos o sol, gente, eu já tô ficando agoniada com essa história. Ô, maravilha, estouramos uma cedo. E eu queria que tivesse o sol, sinceramente. Mas a temperatura tá agradável, tá um dia agradável. Já não tá mais aquela umidade tão grande que tinha no início da manhã, aquela nebulosidade. Mas enfim, aguardemos até que dias melhores cheguem e que você tenha um baita quartão.
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1: 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Agora, eu não sei quem saiu prejudicado, porque se o Alisson tá tomando uma latinha, algum fardo foi violado.
0: Tu acha que eu não tenho uns níquel na minha carteira pra poder investir e comprar uma cerveja de qualidade, ou Samara Santos?
1: Não, na carteira você não deve ter, mas na conta bancária eu sei que você
0: Pix.
1: Tem uma conta gorda.
0: É só no Pix. Não, essa aqui eu comprei, essa aqui
1: se dependesse da carteira, hoje em dia ninguém mais tinha dinheiro, né? Se precisar de dinheiro em espécie, gente, poucas pessoas têm, ninguém mais tem não, mas
0: falando,
1: poucas pessoas
0: falando
1: têm.
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0: antes. Mês que vem já é novembro.
1: Nossa.
0: Quando vê, já é dezembro e findamos o ano.
1: Você sabe que daqui 15 dias, quando a gente ingressar no mês de novembro, nós vamos começar a falar de festas de fim de ano.
0: É.
1: Com fraternizações, compra de presentes, montar árvore de Natal. E aí sim a gente vai cair. Aí eu acho, né? Que cai a ficha de fato de que tá acabando 2026. Que começou ontem, praticamente.
0: Feliz a pessoa que inventou o calendário que se renova uma vez por ano, né? Que nós temos novas oportunidades.
1: Exato.
0: Ah, porque o pessoal vive empurrando com a barriga, né, o Samara Santos?
1: Ah, eu sou dessas, não posso julgar.
0: Ano que vem eu vou fazer.
1: Ano que vem eu faço dieta.
0: Você fica procrastinando muito, Samara Santos?
1: Muito, nossa. Eu sou muito procrastinadora. Se tem uma das coisas que é um defeito meu, um dos grandes defeitos, é procrastinar. E pra tudo, tá? Pra atividades pequenas e pra planos,
0: menos
1: projetos.
0: Menos pro trabalho, porque o Big Boss é nos ouvir.
1: Ele tá me ouvindo, mas eu sou sincera, tá? Você sabe que na entrevista de emprego, a gente tinha que destacar uma...
0: Uma qualidade e um defeito.
1: E um defeito. Pergunta qual era a minha qualidade? Não tinha, mas
0: fala,
1: o defeito
0: fala,
1: eu falei.
0: Fala bastante.
1: Brincadeira, mas é de verdade. Eu me policio pra não ser mais procrastinadora, porque a tendência é grande.
0: Dê um exemplo, assim, de coisas que você fica procrastinando.
1: Tudo, a cuia do meu chimarrão. Uma coisa boba, né, do dia a dia. Tô falando sério, tomei o chimarrão de manhã.
0: Sim, tá desde domingo em cima da sua mesa.
1: Não, não é assim que funciona. Mas o exemplo bobo é esse. A minha cuia eu só vou limpar na hora de ir embora. Mas eu parei de tomar chimarrão 9 da manhã. Podia ter limpado já, não podia?
0: Poderia.
1: O normal da pessoa é, terminou de tomar chimarrão, vai lá e limpa.
0: Mas é que você é uma pessoa muito culpada. Tempo de
1: tinha
0: de
1: tempo,
0: lavar
1: sim, pra
0: ainda.
1: Fazer isso. Mas é isso, são coisas pequenas que eu vou deixando pro depois, pro
0: sim.
1: Daqui a pouco.
0: Você tem o hábito de fazer em cima da hora,
1: eu
0: assim?
1: Eu gosto
0: também,
1: do tipo, com emoção. Sou pressão.
0: Vou começar o programa às 7 da manhã. 5 para 7, fiz a curva do trevo do Bom Jesus lá.
1: Eu total, tá? Quando o assunto é trabalho, eu tento ser menos. Mas quando o assunto é vida pessoal, isso piora.
0: No programa de hoje, nós queremos saber se você, nos compromissos, você é aquele que chega tipo meia hora antes no compromisso.
1: Nossa, comigo
0: você
1: nunca.
0: Chega em cima do laço, tipo, marcou às 7 horas, você chega 1 para 7.
1: Tá, 5 para 7.
0: Ou você é do tipo que, bah, me desculpa, me perdi.
1: Perdão,
0: no
1: atraso.
0: Tempo. Me desculpa pelo atraso, chegou 7:05.
1: Você é uma pessoa organizada, Alisson?
0: Eu
1: assim,
0: tento.
1: Assim, pra chegar, o horário?
0: Eu tento, mas eu vou te confessar que eu sempre ando assim, ó, praticamente atrasado, Samara Santos.
1: Pois eu sou assim.
0: O único horário que eu não atraso é pra estar aqui no horário
1: porque
0: de começar o programa.
1: Porque o rádio não permite, né?
0: Não, porque o programa é de vocês. O programa do...
1: Não começa.
0: De vocês dois, do Michael Tess e da Samara, sempre atraso.
1: Nós vamos
0: então eu tô
1: bloquear.
0: Sempre adiantado, viu? Tô sempre adiantado graças ao Michael Tess e a Samara Santos.
1: Ó, a prova
0: até
1: aí.
0: Até pra entregar o horário do programa, você fica procrastinando, né, Samara Santos?
1: Então, é um defeitinho que eu tenho.
0: Mas eu me perco nos horários às vezes. Eu tô sempre saindo em cima do horário. Tipo, sabe?
1: Ó, e se
0: o compromisso
1: eu puder...
0: é às 7, 5 para 7, eu tô fazendo a curva da última esquina.
1: Quando eu acho que eu tô com tempo, eu coloco outra coisa na frente. E aí eu me atraso porque eu botei mais uma coisa. Tipo assim, eu tenho que sair às 2 da tarde aqui do programa. Aí eu penso assim, tá, falta 20 para as 2. Mas dá pra eu resolver mais alguma coisa aqui na Arauto, depois eu saio. Aí eu atraso.
0: Eu preciso melhorar nesse quesito, Samara Santos. No horário, sair um pouco antes.
1: Boa,
0: pra
1: boa.
0: Não sair, né?
1: Então nós estamos no time dos atrasados.
0: Nós estamos no time dos atrasados.
1: E você, é do time dos pontuais, dos atrasados ou dos adiantados? Que
0: você,
1: aí é luxo, hein?
0: Você é adiantado, antecipado, você chega em cima da hora.
1: Pontual.
0: Ou você é do time dos atrasados?
1: Vai,
0: quem
1: manda aí.
0: É você?
1: Sinceramente.
0: Seja sincero, conta pra gente aí, vai. 995-70-2200.
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0: Nostalgia, Banda Deja Vu e Juninho Portugal, me libera. Essa nós fomos longe, hein, Samara Santos?
1: Viajamos. Quem cantou junto essa, aumentou o volume no carro, é bom estar vivo, né? Que top, essa daí é clássica, a gente conhece o início. DJ Juninho Portugal. Bora, bora falar do que, Alisson? Falar dos atrasados, dos adiantados ou das pessoas pontuais?
0: Deixa eu só, enquanto você tava falando aí, sabe que eu já sou uma enciclopédia aqui, né?
1: Que
0: o ano era 2008, Samara Santos.
1: 2008,
0: quando atingiu seu auge de sucesso aí em 2009 até 2010. Deja Vu.
1: Eu lembro, era criança. Deja Vu. Porque meus pais ouviam, minha mãe principalmente ouvia muito essa música e aí
0: você
1: ficou...
0: tinha 5 anos mais ou menos quando surgiu o Deja Vu. Você
1: não... depois
0: você é de
1: 2003, ficou rodando,
0: né?
1: Em 2003. Depois continuou rodando nos outros anos, mas eu lembro perfeitamente. Falei pro Alisson até que eu conhecia essa letra por conta disso.
0: Sua mãe escutava muito.
1: Escutava muito. Clássica, nossa.
0: Teve outro sucesso também, né? Esse que a gente ouviu aí foi o Me Libera, mas teve o Não Desliga o Telefone também. Lembra?
1: Não desliga o telefone. Eu sou sua mulher. E você é o meu homem.
0: Você tá ficando
1: velho.
0: Quem
1: não conhece,
0: Samara,
1: gente,
0: Santos,
1: essas letras?
0: E a galera canta junto. A banda Mercosul tocou aí no último final de semana aqui em Santa Cruz do Sul e eles fizeram tipo um mashup com várias músicas antigas e uma delas era essa daqui, o Me Libera do Deja Vu. E a galera enlouquecidamente, inclusive a nossa colega Samara Santos, que estava no camarote ali ao lado do palco, ficou enlouquecida cantando. Eu disse, ué, sai.
1: Como ela conhece essa música?
0: Você nem era nascida ainda, Samara Santos. E ela cantando.
1: Eu não duvido das minhas habilidades.
0: Ô Samara Santos, conta pra gente aí quem é que tá participando da nossa pauta do programa. Hoje a gente quer saber compromissos. Você é o tipo de pessoa que chega muito antecipado no compromisso, tipo meia hora antes você já tá lá.
1: Uhum.
0: Você é o tipo de pessoa que chega em cima da hora do compromisso, chega assim, tipo, compromisso é às 7 horas, 1 para 7 você chegou lá.
1: Mas pontual.
0: Ou às 7. 7 em ponto você chega lá.
1: Tá.
0: Ou você é o tipo de pessoa que chega atrasado, chega 7:05, 7:10.
1: Nós já revelamos aqui que nós somos do time dos atrasados. E aí a galera tá esculachando com a gente aqui, tá, Alisson? Diga-se de passagem.
0: Modo de dizer,
1: calma. Ah. É porque a turma não é como a gente, são bem diferentes.
0: É.
1: Vou começar com a mensagem da Adriana. Ela disse: eu sou extremamente organizada. Prefiro chegar adiantada do que atrasada. Horário é feito pra ser cumprido.
0: Isso aí, é igual o nosso programa aqui, o programa termina às 2, a gente entrega 2:10 pro Eduardo Gless.
1: Um grande abraço, Adriana, obrigada pela audiência e pela mensagem, mais mensagens inclusive. Boa tarde, me chamo Carolina, do bairro Universitário. Eu sou
0: vem
1: do time
0: cá, Carolina, vem cá,
1: dos adiantados. Isso que hoje eu sou mãe de uma bebê de 1 ano e mesmo assim, detesto atrasos e deixar as pessoas esperando. Aê, arrasou a Carolina. Você sabe que quem tem filhos usa isso como pretexto, né? Como desculpa, mais popularmente dizendo. É exatamente isso. Ai, quem sai com criança sai com muito mais coisas. Realmente sai com muito mais coisas. Mas aí, ai, eu tenho filho, tem que carregar cadeirinha, tem que pegar isso, tem que pegar aquilo, tem que pegar aquele outro e justifica o atraso. Mas tá aí a prova da Carolina. Com uma bebê de 1 ano, ela consegue ser pontual.
0: Isso é bobagem, gente. Isso aí são coisas que vocês ficam dando de desculpa pra gente acreditar. Lá em casa a gente não usa mais despertador. Desde que a Lívia nasceu, o despertador é ela. Ela acorda primeiro do que todo mundo lá em casa.
1: É o reloginho.
0: Ela acorda e já sai tocando terror, acordando todo mundo.
1: Então não tem chance de dormir até mais tarde.
0: Não tem chance de dormir até mais tarde.
1: Pois bem, mas você sabe que o atraso, Alisson, é cultural, tá? Você acaba acostumando e depois é quase como se fosse um caminho sem volta. É bem mais difícil você voltar pro eixo. É bem mais difícil mesmo. Por isso que parabéns pras meninas, apareceram as organizadas por aqui.
0: Agora a gente Carol tá organizada, os desorganizados se acusarem.
1: Nós estamos aqui, Alisson. Mas você tem que ser sincero, tá? Não se atira dizendo que é organizado se você de fato não é.
0: Exatamente.
1: E a mesma coisa vale pra você dizer que é desorganizado. Se você é uma pessoa pontual, uma pessoa adiantada, e de maneira geral, claro que são salvas as suas exceções, mas de maneira geral, você costuma ser adiantado, pontual ou atrasado.
0: Vem aí o show de intervalo, já já a gente tá de volta com muito mais pra você, segura aí.

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0: Vamos falar de futebol agora, senhoras e senhores, num oferecimento de TL Auto Center. 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Agora as informações do imortal tricolor, o Grêmio de Samara Santos, que vive um drama pro desespero da torcida gremista.
1: Vou trazer notícia boa hoje. A gente vai dar continuidade ao tema de ontem, porque nós estávamos falando do zagueiro, do Wallace, que passou por cirurgia no nariz, e ele já tem uma previsão de retorno agora, entre amanhã e sexta-feira, assim, muito rápido. O jogador vai ser reavaliado e, a partir da aprovação do departamento médico do Grêmio, vai voltar aos treinamentos normalmente. O procedimento ocorreu na manhã de segunda-feira. A fratura, nós já falávamos, ocorreu na partida contra o Remo, em choque de cabeça, e ele pediu para jogar no Grenal de domingo e atuou com uma máscara de proteção. O jogador agora vai ser desfalque contra o Cruzeiro no domingo às 4 horas da tarde, já que ele está suspenso pelo terceiro cartão amarelo e deve ser substituído por Gustavo Martins. A tendência, então, é de que ele volte a estar disponível na rodada seguinte, que é contra o Coritiba. O Grêmio se reapresentou na tarde de ontem, após um dia de folga, posterior ao empate do Grenal 4-5-5, que foi no último domingo 1-1, né? Internacional saiu na frente, pois sofreram um empate, e o Alisson fica aí, ó, atuando dentro do Vai de Carona. Mas tá bom, na próxima a gente vai dar o troco pra eles.
0: As informações ou desinformações do imortal tricolor, o Grêmio de Samara Santos. Calma, coleguinha, calma, não vai infartar, viu?
1: Nunca
0: não
1: tá tão ruim que não possa piorar.
0: Exatamente.

0: alegria, informação, tá aí o São Francisco de bike ABMW, viu, Tamara Santos?
1: É. Eu e snowboard quando tava de bike?
0: Sabe aquele coleguinha feio da escola que ninguém gostava? Hoje, ó, eu vim trazer um currículo. Ele tá lá de patrão. A empresa dele.
1: Só que esse mundo
0: milhões.
1: Dá voltas. Às vezes a BMW vira bicicleta, né? Tem que tomar cuidado. Não seja snob, por favor.
0: É, principalmente quando se divorcia, né?
1: Humildade é uma beleza.
0: A BMW
1: a
0: pode virar bicicleta ligeirinha, isso é verdade.
1: Ah, checaram casar, descasar, meus amigos.
0: Todo pavão lá, ó.
1: Aham, batendo no peito.
0: Sai que é um franguinho do penado.
1: A vida nua e crua, é assim, gente.
0: Tamara Santos, a pauta do programa de hoje é: você é o tipo de pessoa...
1: Não era falar mal dos outros? Eu quase interpretei isso, né?
0: É. Você é o tipo de pessoa que nos compromissos chega meia hora antes, chega em cima do horário ou chega atrasado?
1: Conta pra gente.
0: Quem é você?
1: Vai. A Roseli de Veracruz disse que ela é da turma que chega adiantada. Ela é uma pessoa sempre adiantada.
0: Isso aí.
1: Organizada. Roseli, um beijo, ótima tarde por aí. Doutora Michele Chabata na audiência disse que ela é do time dos atrasados sempre. Nosso time total, Alisson. E ela justificou aqui, ó. Disse que se ela tá com tempo, ela inventa alguma coisa antes, meu time. E ou as crianças atrasam, e quando ela tá bem regradinha na agenda, bem certinha no trabalho, aí é os pacientes que atrasam e desregula tudo. Ou seja, sempre em cima do laço, é sempre vivendo sob pressão.
0: É
1: com perigo,
0: vivendo
1: com adrenalina.
0: Perigosamente.
1: Exatamente, assim que a doutora Michele atua.
0: Alô, doutora Michele Chabá. Correu
1: grande
0: maratona
1: beijo.
0: De 42 quilômetros lá em Jurerê pra comemorar o aniversário, viu, Samara?
1: Muito
0: Santos.
1: Chique, né?
0: É, e você não
1: achei.
0: Querendo nem ir na padaria a pé, né?
1: Ah, não me humilha essa hora. Um dia isso vai mudar. Que dia? Ah, deixa eu falar.
0: Eu tô tentando te incentivar, Samara
1: Você tá tentando? Boa sorte.
0: Você jovem, que idade que você tá, Samara Santos?
1: 23 anos.
0: Pronto, ó, dá pra correr meia maratona, que é 21 quilômetros.
1: Uhum,
0: já
1: com
0: dá pra
1: certeza.
0: Começar assim.
1: Dá pra começar. Se eu tiver que correr 500 metros, não rola, que dirá 23 quilômetros.
0: Ah, eu pensava assim antes também.
1: Ah, é? Você começou correndo quanto?
0: Eu não corria.
1: Não, quando você começou a correr?
0: Eu corria só do sofá pra geladeira.
1: Em minha
0: da geladeira
1: defesa,
0: pro sofá.
1: Teve uma época que eu corria, tá?
0: Você corria?
1: Eu corria
0: atrás
1: real.
0: Atrás de quem? Do Matheus Machado?
1: Não, também. Mas me respeita. Corri atrás de homem, meu
0: murchou
1: filho. Aí mesmo que eu vou ser sedentária.
0: Ah, para, Samara, que eu sei que você murchou os quatro pneus pro Matheus Machado.
1: Coitado, gente. Ah. Mas teve uma época que eu corria, assim, fazia exercícios regularmente.
0: E
1: depois
0: que aconteceu?
1: Eu fiquei desleixada,
0: casou, né?
1: Mesmo.
0: É, casou.
1: Só quer saber de comer comida gorda e engordar, né? Que é o que vem na consequência.
0: É, a culpa
1: mas
0: é do
1: eu
0: casamento,
1: vou mudar isso.
0: Né?
1: Agora, você sabe que é, né? Se não tem programa melhor que você faça em casal do que comer. Comer em um restaurante bom.
0: Que nós vamos comer hoje?
1: Fazer um churrasco. Pensar, vamos jantar tal coisa? Vamos fazer não sei o quê? Talvez seja um dos programas mais.
0: Por isso que a maioria das pessoas que casam ficam, né, mais pesadinhas.
1: Engordam.
0: Ficam mais pesadinhas, é.
1: A não ser que você tenha um metabolismo bom ou que você seja muito ativo. Aí, aí não vai pesar essa conta aí.
0: É, eu fui desprovido de metabolismo.
1: Foi?
0: Foi.
1: Entendi.
0: Eu não, eu acho que quando eu fiquei na fila na hora e chegou na minha vez, já tinha acabado o metabolismo.
1: Ah, é? Foi pouca coisa.
0: Não colocaram na minha receita.
1: É uma das coisas que eu também acho chique, tá? A pessoa comer e não engordar. Eu acho isso
0: as pessoas
1: fino.
0: Que têm as pernas ocas, sabe? Que não tem como caber tudo no estômago, né? A pessoa ser magrinha.
1: Passa o dia comendo, não engorda um quilo.
0: Tem as pernas ocas, só pode.
1: Só pode.
0: Quem é que tá participando aí, Samara Santos?
1: Boa tarde, time super adiantada. Não suporto esperar, dá um nervoso. Então, por gentileza, se você tem um compromisso com a Lilian, não atrase. Não vá atrasar, por favor. Ela é do time dos adiantados e ela não tem muita paciência pra espera. Então, se você atrasou, vai dar problema.
0: Já sabe então, né?
1: Lilian, um grande beijo, ótima tarde por aí. Obrigada pela audiência.
0: Ó, vem aí o show do intervalo até pra gente não atrasar mais. E daqui a pouquinho a gente tá de volta com mais recados da galera.
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5: Na região dos Vales, 19 graus.
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0: 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Agora, as informações do melhor time do sul do mundo. Sim, estou falando de Internacional. Esse mesmo. Demitido do Internacional há pouco mais de 3 semanas, Paulo Pezzolano falou pela primeira vez desde a saída do clube. O treinador uruguaio não resistiu aos maus resultados da equipe no Campeonato Brasileiro, onde ficou na zona do rebaixamento. De volta ao Uruguai, Pezzolano conversou com a imprensa local ontem, sobretudo destacou a realidade dos técnicos no Brasil, muitas vezes reféns dos resultados, como ocorreu na passagem pelo Beira-Rio. A crise financeira do Inter também foi abordada pelo técnico. Livre no mercado, Pezzolano disse estar tranquilo para escolher o próximo desafio. Disse ter recebido sondagens, inclusive do Brasil, mas não houve negociações. As informações futebolísticas sobre a saída de Paulo Pezzolano do Internacional.
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0: Que absurdo!
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0: Alto, alegria, informação, Vox Club, Rock Me. É, showzaço na semana que vem, Samara Santos, na quarta-feira.
1: Quarta-feira, falta exatamente uma semana.
0: Uma semana.
1: Para a primeira atração internacional.
0: E a galera vai fazer o tchu tchu
1: tchu tchu. Tá preparado? Você vai quebrar a bancada da Arauto, assim.
0: Desculpa aí, João.
1: Mas tem mais uma, a gente vai ter a Shiba também, que vem do Egito, né? Só que a primeira atração anunciada, que foi a internacional, foi Fox Club, que vai estar na quarta-feira. É a Shiba no domingo agora, dia 18. A Shiba e Dub Dogs, que aí são brasileiros, na mesma noite.
0: Que loucura, hein? Acho chique.
1: Uhum.
0: Samara Santos, quem é que tá participando com a gente aí no nosso 995702200?
1: Eu adoraria mandar mais abraços, mas como nós somos o time dos atrasados.
0: Você tá brincando comigo, né, Samara Santos?
1: Então,
0: tá de brincadeira.
1: Depois a gente tem mais gente.
0: Deixa eu mandar um abração aqui pro meu amigo Jorge Clã e da Tecnosaúde na audiência com a gente. Alô, Jorge! Alô, John Padilha. A galera aí que tá sempre na audiência com a gente, que maravilha, bom demais. Vem aí o show do intervalo então e já já a gente tá de volta.

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3: Na região dos vales, 19 graus.
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0: informação, Gustavo Lima, bloqueado.
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0: Muito feliz. Conta pra gente aí, Samara, quem é que tá se dando bem?
2: O par de almoços do bar do Raul tem uma dona, alô, Aline Vargas.
0: Ganhou, parabéns.
2: E quem saiu com vale compras da Bred Capas foi a Sandra Maria Balgarten.
0: Parabéns, parabéns, parabéns, participou e se deu bem, assim a gente encerra mais uma edição do Vai de Carona, valeu, Samara.
2: Valeu, Alisson, beijo, gente, amanhã tem mais outubro.
0: Exatamente, na sequência vem aí Eduardo Glessi e o Clube da Arauto. Valeu, gente, até amanhã.

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o top de sucessos pra sua tarde. 2:18, hoje quarta-feira, dia 14. 14 de outubro. Como é que você está? Tudo bem? Tudo legal por aí? Como é que está sendo o seu dia? Espero que você esteja bem e onde quer que esteja, tá com o rádio muito bem sintonizado.

pela sua audiência, viu? Uma tarde produtiva, cheia de coisas boas, de boas notícias e de muita música boa. Ah, isso você deixa por nossa conta, viu? Vamos caprichar aqui pra você curtir, pra cantar junto, pra deixar tua tarde ainda melhor, ainda mais animada ao som aqui da sua rádio preferida.

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0: Atenção, essa aqui eu quero ver. Quem mora em apartamento, condomínio. Pergunta de hoje: como se chama o morador ou moradora que administra um condomínio residencial? Aquele cara que é o responsável pelo prédio, é primeiro ele que você vai chamar. Como se chama o morador ou moradora que administra um condomínio residencial? Você sabe, você tem a resposta. Quem aí mora em apartamento, condomínio, sabe do que eu tô falando. Tem um nome aí pra trazer pra gente a resposta. Manda então pro nosso WhatsApp 9957-022-00. Tá liberado aí a sua participação, manda recado, manda teu alô, me conta o que é que você tá fazendo, a galera que tá contigo também. E assim vai ficar top a nossa tarde aí da quarta-feira, ao som aqui da Arauto com o clube. Bora então, meus amigos, pra começar muito bem com Kleber e Cauã, mil adjetivos. 2h21.

0: 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Tá aí um sucesso com eles. Diego e Vitor Hugo pra fechar nossa primeira sequência da tarde aqui do clube. Moça pra casar. Top, né? Baita início aqui com o clube, Clube da Arauco. Essa tarde bacana da nossa quarta-feira. WhatsApp já bombando, cheio de participações. E lembrando, gente, Arauco e os nossos parceiros, nós estamos nas ruas distribuindo ingressos para os shows nacionais da nossa Oktoberfest. E funciona assim, quem chegar primeiro leva. A gente te conta apenas a data e o horário aproximado. O local é na hora, ao vivo pelo rádio. Então você fica ligado aqui na 95.7 e quando a nossa unidade móvel chamar, preste atenção e corra. Hoje temos duas ações. Hoje à tarde, né? Hoje quarta-feira então. Logo mais às 3 horas com a Viva Assessoria de Condomínios. A turma já nos preparativos aqui. Daqui a pouco a unidade móvel vai para as ruas. E ainda hoje às 5 horas no final da tarde com a equipe da Dona Margarida. 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Beleza? Fica a dica, você fica esperto aí, fica ligado na 95.7. Pra quem quer curtir de pertinho os shows da Oktober, tá aí a chance, né? Por conta da Arauco e dos nossos parceiros. 995-7022-00 pro teu recado, a tua participação. Eu vou pro intervalo, daqui a pouco mais sucesso, mais música boa aqui na Arauco.
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0: Já tem. Você vai curtir, Jorge.

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1: Na região dos Vales, 18 graus.
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0: Paula Fernandes com Simone Mendes. Circo, fechando mais uma sequência da tarde aqui do clube. E a trilha já identifica o nosso momento. 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Momento em que Arauto traz de volta os clássicos da música, o melhor dos anos 70, 80, 90, comecinho dos anos 2000, para você relembrar. É o nosso Vale a Pena Ouvir de Novo.
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Os clássicos da música de volta na programação aqui na tarde no clube. Melhor dos anos 70, 80, 90, comecinho dos anos 2000. Você lembra dessa? Muito bom relembrar os clássicos nas tardes aqui da 95.7. Entregue o Vale a Pena de hoje. 9 minutos para as 3. Uma boa quarta-feira. Tá bonito de ver o nosso WhatsApp aqui, hein? Tá lindo de ver. Cheio, cheio de mensagens. Eu tô dizendo.

0: quarta-feira na nossa companhia. E certa resposta aqui, viu? Aqui também vem o recado da Roseli Gomes. Oi, Roseli, tudo bem contigo, minha amiga? A turma de Veracruz com a gente, que legal. Roseli, excelente tarde pra você, obrigado pelo carinho, pela tua audiência. Estamos juntos aqui no Clube da Arauto. Boa tarde, meu nome é Ana Paula. A Ana Paula que nos acompanha no bairro São João. Certa resposta, beijão pra você também, Ana Paula. Sempre ligadinha na Arauto, a melhor rádio. Coisa boa, continue sempre na nossa companhia, tá legal? Obrigado pelo carinho. Forte abraço pra você, a turma aí do bairro São João. Excelente tarde pra todos. Eu vou pro intervalo, já já de volta com mais música boa. A próxima que você vai curtir é com Ana Castela, mas antes, se liga só na programação de um dos espaços mais animados da Oktoberfest. É o Palco Arauto, Centro Cervejeiro.
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0: 5 para as 3. 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
0: Na região dos Vales, 18 graus.
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0: Castela. Olha onde eu tô. 3:03.
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0: Muito bem, Dalvan. Fazendo entrega do Tri Legal Tchê nesta tarde. Temos entrega de 500 mil reais, gente. São 500 mil reais em prêmios do Tri Legal. A entrega que foi, que está sendo aí em Veracruz, né? Na Praça Central de Veracruz. Conta pra gente, Dalvan, quem é o sortudo que tá faturando 500 mil aí com o Tri Legal. É contigo, boa tarde.
3: Muito boa tarde a toda a audiência das rádios do Grupo Arauto de Comunicação. Falo direto aqui de Veracruz, da Praça Central, com muita satisfação. Minha alegria, estamos para mais uma entrega, celebrando essa entrega de 500 mil reais, o que, né? 500 mil, e o ganhador está aqui feliz da vida. Fala pra gente um pouquinho a sensação aí de receber 500 mil reais. Boa tarde.
4: Boa tarde, muito, muito bom, muito feliz mesmo.
3: Tá feliz?
4: Vai, Deus, bota feliz.
3: Maravilha, parabéns, tá?
4: Parabéns. Muito, muito.
3: Faça
4: muito
3: um bom mesmo. Proveito aí, com certeza sempre é bem-vindo, não é,
4: é
3: mesmo?
4: Sempre bem-vindo, sempre bem-vindo, que nem eu saio todo dia a trabalhar, sou pedreiro, né? Sai todo dia a trabalhar, ter sol, chuva, tem que pegar, ó, trabalhar, não adianta, tem que sustentar a família, o cara precisa chegar com dinheiro sexta-feira.
3: Já parou pra pensar que é 500 mil, 500 mil?
4: É, 500 mil, agora eu posso ser o meu próprio patrão, não preciso trabalhar pros outros.
3: Parabéns, faça um bom proveito, felicidades com esse valor, tá bom?
4: Muito, muito obrigado, tô muito feliz mesmo, e compra com meu amigo gaúcho, hein? Que ele é bem quente.
3: Ricardinho, mais uma entrega, que maravilha, celebrando essa entrega junto aí também, né? Ao Grupo Arauto de Comunicação, o Paulo tá aqui. Que maravilha, parabéns também, né?
5: Muito obrigado, pra gente é gratificante, né, Dalvan? Tá entregando um prêmio tão expressivo assim, né? O interior do estado todo de olho e vem pra Veracruz, o Paulo faturou sozinho, comprou com o gaúcho Antônio Neri,
3: sozinho, parceiras. 500 mil, isso?
5: 500 mil sozinho, aí depois de amanhã já vai estar o Pix na conta, é quente demais.
3: Maravilha.
5: O gaúcho já vendendo aí mais de 120
3: parabéns, gaúcho,
5: prêmios,
3: parabéns.
5: Né? Então 123 prêmios, então todo mundo ganha, né? Quem compra, quem vende, as rapazes, então todo mundo com fatura certeza. No Tri Legal Tchê. E essa semana já vamos falar da premiação,
3: isso,
5: da
3: isso.
5: Temos aí mais de 50 chances, porque o Tri Legal Tchê vem com 50 rodadas de 3 mil, prêmio de 30 mil, prêmio de 50 mil e o prêmio de 250 mil reais. Então é só alegria no Tri Legal Tchê.
3: Com certeza, Ricardo. Quem sabe semana que vem mais um ganhador daqui.
5: Ah, já podemos deixar marcado, viu, Dalvan?
3: Pra toda a região. Ricardinho, obrigado, parabéns mais uma vez, celebrando aí mais uma entrega do Tri Legal. Bom trabalho, bons negócios.
5: Igualmente, a gente agradece a parceria de todo o Grupo Arauto de Comunicação e nas próximas semanas, com certeza, a gente vai estar contando de mais ganhadores.
3: Amém, maravilha. Tá aí então, mais uma entrega aqui em Veracruz, na Praça Central, 500 mil de reais aqui pra nossa região, que maravilha. Parabéns aos ganhadores, aliás, um ganhador, né, Ricardinho? Sozinho,
5: 500 mil de reais.
3: Meio milhão, tá legal demais. Para o Grupo Arauto de Comunicação, mais uma entrega do Tri Legal Tchê, Dalvan Barros.
0: Feito, valeu, Dalvan, parabéns ao ganhador, meus amigos, são 500 mil reais. Que maravilha, o sortudo aí, parabéns, aproveite aí a grana. Tem que ir com calma, né? Senão é pra mudar de vida, com certeza. Parabéns ao ganhador, meu amigo gaúcho do Tri Legal também, o gaúcho da sorte. Semana que vem pode ser você o próximo, hein? Você pode ser o próximo a ser entrevistado aqui na Arauto, ganhando o prêmio principal do Tri Legal Tchê. Já pensou que maravilha? Então adquira já a sua cartela da semana.
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0: informação, Wesley Safadão, displicente. Feito, meus amigos, entregando aqui a nossa primeira hora da tarde do Clube da Arauto, que tá bombando por sinal. Esse WhatsApp aqui, verdinho, verdinho de mensagens. Ai, daqui a pouco, 6 músicas em sequência. Segunda edição do dia do Arauto Toca Mais. 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
0: Imagina eu.

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2: 3 horas e 14 minutos, Arauto.
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3: Muito bem, são 3:20. A temperatura em Santa Cruz e região em 18 graus. Direto do portal Arauto, os destaques em notícias. Senai abre inscrições para bolsas de estudos em cursos técnicos para 2027. Os interessados podem realizar as inscrições até o dia 8 de novembro pelo portal. O candidato escolhe o curso e seleciona uma das opções de data e horário disponíveis para a realização da prova. A instituição aplica o teste de forma online nos dias 13 e 14 de novembro. Jefferson Redondo retorna à Câmara de Vereadores de Santa Cruz. Ele reassume a cadeira após a saída de Bruna Mols, que foi eleita deputada estadual, e anunciou o retorno à Secretaria Municipal de Bem-Estar Animal. A mudança abriu espaço para a convocação do suplente, conforme a ordem definida nas eleições municipais de 2024. E começa a preparação das urnas para o segundo turno. A Justiça Eleitoral iniciou ontem o trabalho em todo o Rio Grande do Sul. O procedimento inclui a carga de dados, testes operacionais e rigorosos protocolos de segurança e auditoria. As atividades agora seguem até terça-feira para garantir o pleno funcionamento dos equipamentos. 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
0: Na segunda edição do dia, bora lá pra sequência aqui da tarde. Na música 1, Eduardo Costa, Imagina Eu. Música 2, tem Thiaguinho, Ela é Demais. Música 3, Hugo e Guilherme com Wesley Safadão, Mentirosa. Na música 4, tem Country Beat com Mari Fernandes, Um Peão Desse. Na música 5, Bruno Rosa com Murilo Huff, Atriz Demais. E na música de número 6, tem Jorge Matheus com Matheus e Cauã Gaivota.
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0: Eduardo Costa, Imagina Eu. 3:26, Unidade Móvel Xamã.
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0: Meus amigos, quebrando um pouquinho o protocolo da tarde aqui do Arauto Toca Mais, mas é por um bom motivo. Lucas Batista está chamando. A unidade móvel da Arauto está nas ruas. A nossa Fiat Toro, com a equipe da Viva Assessoria de Condomínios. Eu tô curioso para saber em que ponto a equipe da Arauto e da Viva Assessoria de Condomínios está. Lucas Batista, conta pra gente, tem mais uma ação rolando com distribuição de ingressos? É isso mesmo, boa tarde.
2: Eduardo Glessi, ouvintes da Arauto 95,7. Nós estamos em mais um ponto de Santa Cruz do Sul, porque tem distribuição de ingressos para os shows nacionais da Oktoberfest. Amanhã retoma a Oktoberfest e nós estamos com a turma da Viva Assessoria de Condomínios em um ponto de Santa Cruz do Sul. Para você já vir se deslocando, você que tá de carro, tá daqui a pouco de van, tá ouvindo no fonezinho, na moto, na bicicleta, tá caminhando pela região aqui, para você ter tempo de vir. Onde nós estamos? Nós estamos na frente da subestação de energia elétrica. A subestação da CE, aquela tradicional do bairro Arroio Grande. Entre o Arroio Grande e o Vila Nova. Todo mundo sabe onde é que é. Pertinho do cemitério Paz Eterna. Você vê de longe a turma da Arauto e a turma da Viva Assessoria de Condomínios. Mas para você receber esse ingresso, você precisa contar uma senha e tem a missão de contar a senha o Thiago da Viva. Oi, Thiago, boa tarde.
3: Boa tarde, Lucas. Boa tarde, pessoal ouvindo a gente aí. Bom, posso falar então?
2: Pode, deve.
3: A senha então é síndicos.
2: Anotou? A senha é síndicos. Vem pra cá, nós estamos na frente da subestação da CE, entre o bairro Arroio Grande e o bairro Vila Nova, em Santa Cruz do Sul. A senha é síndicos. Chega aqui, chega buzinando. Vem pegar teu ingresso para os shows nacionais da Oktoberfest e garantir o teu brinde exclusivo da Viva Assessoria de Condomínios. Estamos na subestação da CE, aqui no bairro Arroio Grande.
0: Muito bem, dada a dica, agora é contigo. Chega buzinando, chega fazendo festa em frente à subestação da CE. Turma, shows nacionais da nossa Oktoberfest, ingressos para o show, você vai curtir de pertinho todas as emoções da Arena de Shows do Parque do Oktober, que tá incrível. Os shows aí neste segundo final de semana. Corre, seja rápido, os primeiros que vão estar chegando vão faturar ingressos e ainda kits da Viva Assessoria de Condomínios. Você sabe que a senha, Lucas, tem tudo a ver com a pergunta de hoje aqui da tarde, da nossa charadinha. Eu perguntei hoje, o morador ou moradora que administra um condomínio residencial, como que se chama? A resposta, a turma da Viva até já trouxe aqui com a senha. Até vai me ajudar aqui nas participações da tarde. Valeu, já tô curioso pra saber a turma que vai faturar ingressos. As imagens também, @AraltoFM. Bora

0: 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O recado aqui, um abraço. Vai pro Cássio em Minas Santa Cruz. Alô, Cássio, tudo bem por aí, garoto? Estamos juntos, né? Claro que sim. Obrigado pela companhia, pela audiência. A Jéssica também tá com a gente. Oi, Jéssica, tudo bem contigo? Obrigado pela tua audiência, pela participação aqui no WhatsApp da Arauto. Certa resposta aqui também, né? O Júlio, final telefone 4911. Alô, Júlio. Boa, certa resposta aqui, meu amigo. Obrigado pela audiência, pela participação. A Ana Paula, do centro de Santa Cruz. Oi, Ana Paula. Certíssima resposta aqui, meu amigo. Obrigado pela sua audiência. Bom demais saber que você tá com a gente, tá curtindo a 95.7. A sua participação chega também com a resposta da nossa pergunta da tarde, a nossa charadinha, a dinâmica do programa. Você responde lá no WhatsApp 995-7-022-00 a seguinte pergunta: o morador ou moradora que administra um condomínio residencial chama-se? Quem que é o responsável aí pelos cuidados do prédio, do condomínio, do apartamento, enfim? Na hora que dá algum problema, você vai chamar a quem? Quem é o responsável? Como que é o nome do morador ou moradora que administra um condomínio residencial? Essa aqui tá fácil, hein? Essa tá fácil demais. Já participa aí com a resposta no WhatsApp aqui da Tarde do Clube.
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0: 15 para as 4, Arauto.
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2: Na região dos vales, 18 graus.
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6: Muito bem, estamos de volta. 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
0: 9 para as 4, agora tem Danilo e Davi.

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tudo certo por aí, meu amigo? Tamo juntos aí, né? Valeu, obrigado pela audiência. Agora também vem a Loreni Beckenkamp. Oi, Loreni, tudo bem? Obrigado pelo carinho, pela tua audiência. Um forte abraço pra você, uma ótima quarta-feira. Também vem a participação. A Mila de Pantano, Pantano Grande também, na escuta da melhor rádio. Valeu, obrigado pela sua audiência. Final telefone 2866, Camila, né? Valeu, Camila. Aproveita ao máximo essa tarde bacana na nossa companhia, na audiência da Arauto. Janira de Minas do Leão, certa resposta aqui, Janira. Ela tá pedindo a música P do Pecado, oferecendo pro maridão Cláudio, que está de aniversário hoje. Também pro filho Murilo. Desejamos aí chuva de bênçãos na vida dele. Somos gratos demais por ter você em

0: Pra você, Claudio, saúde, felicidades, tudo de bom sempre. Aproveite seu dia na companhia da família, principalmente, e dos amigos aí, né? Obrigado pela audiência de vocês. Bom demais estar compartilhando esse momento aí com essa família querida. 9957-022-00. Só falta o teu recado por aqui, viu? Tô esperando tua participação. Já, já, depois do intervalo, tem mais sucesso.
1: 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Hey!
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0: Daqui a pouco você vai curtir. Fred e Fabrício. Tchau.

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1: Na região dos Vales, 18 graus.
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0: informação, Lua Santana, Olho Marrom. Muito bem, meus amigos, fechando. Mais uma sequência, mais um bloco de música boa. É a tarde aqui do clube. Bom demais ter a sua companhia, viu? Tá em casa, tá no trabalho, tá no carro. Obrigado pela sua audiência. Depois do intervalo, mais sucesso pra gente curtir junto aqui na Arauto.
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0: Daqui a pouco tem Gustavo Lima. Bala Alojada é a próxima. Não,

0: 4:17. 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

fechando mais uma sequência da tarde aqui do clube. E Arauto e os seus parceiros estão nas ruas distribuindo ingressos para os shows da Oktoberfest. Quem chegar primeiro leva. A gente te conta a data e o horário aproximado. O local é na hora, ao vivo pelo rádio. Você fica ligado na 95.7 e quando a nossa unidade móvel chamar, preste atenção e corra. Tivemos agora há pouco uma ação com a Viva Assessoria de Condomínios. Foi um sucesso. As imagens

0: aqui da rádio e nos posicionar em mais um ponto da cidade. E vamos distribuir ingressos dos shows da Oktober para você curtir de pertinho, cantar junto, se emocionar, sentir todas as emoções da arena de shows do Parque da Oktober, que tá incrível. Então, você fica esperto. Daqui a pouco, 5 horas, vamos estar saindo, indo para mais um ponto aqui da cidade. Amanhã, quinta-feira, às 11, tem mais uma ação com o Instituto Sinodal Imigrante. O local exato em que vamos estar, a gente conta só pelo rádio, viu? Já, já. Então, você fica esperto, fica ligado na 95.7. Eu vou pro intervalo, já, já de volta com o Matheus e Cauã.
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0: Me ama mesmo, é a

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0: Na região dos vales, 18 graus.
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informação. Vai cair água. Diego Arnaldo com Zé Neto e Cristiano. Fechando mais uma sequência aqui do clube. 12 minutos para 5. Quase finalzinho do programa. Turma, seguinte, ó, daqui a pouco tem sorteio rolando. Eu tenho dois presentes: pizza da Master e ainda tinta branca da AM Tintas Grupo em Cores. Um abraço aos amigos Giovanni e toda a turma. Presentão que logo mais pode ser seu. Faz o seguinte, ó. Plataforma de sorteios. Acesse agora mesmo, porque daqui a pouco, dentro aí de alguns minutos, o seu nome pode ser anunciado aqui na rádio. Você vai ficar feliz da vida. Vai aproveitar e muito. Tá lá disponível na plataforma de sorteios. 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Fica a dica, boa sorte para você!

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3: 10 para 5, Arauto.
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3: Na região dos vales, 18 graus.
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Mais música boa na reta final aqui do clube. Agora tem Simone Mendes, Direitos Iguais.

Muito obrigado, gente! Obrigado pela presença, obrigado pela energia de vocês, obrigado pelo carinho. Obrigado por estar aqui com a gente em mais um dia especial, mais uma noite especial. Que Deus abençoe nossos fã-clubes, nossos amigos, nossos familiares. Muito obrigado por somar com a gente toda essa noite.

0: informação, Marcos Ibelucci. Pega esse carro, fechando a nossa edição de hoje aqui do Clube.
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0: Vamos lá, tá na hora de dar presente então. Eu tenho aqui dois sorteios. Tem tinta branca da AM Tintas Grupo em Cores pra você. E Nayê Caroline da Silva de Andrade. Parabéns. E Nayê Caroline faturando presentão aqui da AM Tintas. E agora tem pizza da Master. Presentão pra você, Rosilene. Rosilene Fagel. Parabéns, Rosilene. As ganhadoras aqui, obrigado pela participação e aproveitem os seus presentes. Feito, gente. Tô indo nessa, mas eu volto daqui a pouco, porque tem mais uma ação, hein? Dalvan, daqui a pouco vou estar te falando aí aonde que a nossa unidade móvel vai estar. Estamos saindo agora para mais um ponto aí na cidade para distribuir ingressos para os shows nacionais da Oktoberfest. Valeu, gente. A gente se fala na programação aqui da Arauto. Amanhã tem mais clube, 2 da tarde.

0: Henrique e Julián.
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15: Maravilha, o nosso show do intervalo para você na sequência. 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

Muito boa tarde pra você, está começando mais uma atração aqui da Sua Aralto pra você a partir de agora. Com muita alegria, satisfação, estou aqui. É o show da Uva Barros, tenho o prazer da sua audiência. Após o Eduardo Glesser com o Clube da Aralto, mais um show no seu rádio. Eu quero mais aplausos, mais. Boa, boa, boa, pronto, agora sim, tudo certo, vamos lá. 5:16, 5:16, quero aqui já atualizar a temperatura, o sol nada de aparecer ainda, meu Deus, cadê esse sol, hein? Céu nublado em Santa Cruz, Vera Cruz e toda a região dos vales é de 19 graus, esse é o clima. A tarde, né, final da tarde desta quarta-feira, hoje 14 de outubro. Vamos lá então, já espero o seu recado, seu feedback, pode mandar pra gente aí, tá bom? Tô esperando, aguardo aqui, ansioso pra trazer aí boa música, a sua participação, mensagem de áudio também, pode mandar pra gente, fica à vontade. 995-7022-00. Manda pra gente aí. Desejo pra você um excelente final de tarde. É, vai ter muita música boa pra você curtir, as novidades, lançamento, música das bandas, aquele sertanejo, muita informação também direto aí do Portal Aralto, da redação, os destaques e notícias pra você acompanhar, além disso também os detalhes da previsão do tempo. Dalvan, tem presente? Pois então, boa pergunta, gostei. Claro que tem presente, sempre tem, né? A plataforma está recheada de presentes, eu quero entregar pra você, no final do programa, aquele vale cafezão da Padaria Rock Show, rodízio de pizza, restaurante da Grota, ingresso La Barca Show Clube, atração musical, sabadão pra você, viu? Tem ingresso aí pra fazer a festa. Turma, lembrando, uma dica pra você, a nossa unidade móvel já está na rua, tem mais uma ação aí, entrega de ingressos, hein? Atenção, quem chegar primeiro leva, não é sorteio, tá certo? Vamos lá, começando o nosso Monte Sertão pra você, com Seja Esse, Henrique e Juliano, sábado na Oktoberfest, ótima tarde pra você.

5:24, 5:24, Jorge Mateus e a pergunta boba. Nosso Monte Sertão para você desta quarta-feira com música boa e muita informação, os destaques em notícias. 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E moradores do bairro Renascença cobram pavimentação na rua Eugênio Schwembers, em Santa Cruz do Sul. A falta de manutenção provoca buracos e valetas que dificultam o acesso às residências. A prefeitura informa que a via está no cronograma de obras e aguarda condições do tempo para realizar melhorias.

0: Muito bem, nossa primeira sequência, só começando, Mundo Sertão desta quarta-feira, Ed Brito e Samuel, Toda Mulher, maravilha. E agora tem ação pra você, tem ingressos para os shows da Oktoberfest, amanhã inclusive começa mais um final de semana.
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0: Maravilha, estou aqui na linha com o Eduardo Glesser, está em algum ponto aqui da cidade com a nossa unidade móvel, junto também com a Júlia da Dona Margarida. Olha que bacana, hein? Tem ingresso pra você, como já falei, amanhã começa mais um final de semana, na quinta-feira, muito chopp gelado, muitos shows, gente bonita pra você acompanhar na festa da alegria, hein? Que bacana. É isso aí, Eduardo, traz pra gente então aí mais ingressos pra nossa audiência.
2: Dalvan, tô de volta assim na programação da Arauto, finalzinho de tarde da nossa quarta-feira, amanhã volta o segundo final de semana de Oktoberfest, a nossa festa da alegria. Eu sei que a turma já tá com vontade de ir pro Parque do Oktober novamente pra se divertir, pra dançar, tomar aquele chopp gelado, se divertir também no palco Arauto. E eu tenho aqui em mãos ingressos para os shows nacionais da nossa Oktoberfest. Sim, nossa unidade móvel novamente nas ruas, distribuindo ingressos para os shows da nossa Festa da Alegria. Eu tenho ingresso aqui em mãos pro Vox Clube e Reação em Cadeia, ingresso pro Alexandre Pires, pro Jota Quest e também Doug Boss. Então, bora participar, venha com seu carro, vem fazer festa, já vem buzinando e garantir o seu ingresso. Eu tô aqui com a Júlia da Dona Margarida, que vai dizer a senha, detalhe importante, dizer a senha para que você possa retirar o seu ingresso e também falar um pouquinho da empresa, da loja. E nós estamos aqui no aeroporto, em Linha Santa Cruz, na entrada do aeroporto em Linha Santa Cruz, não é mesmo, Júlia? Boa tarde.
3: Boa tarde, ouvintes da Arauto. Estamos aqui esperando vocês. A senha é traje. E aproveito já o convite, né, para quem ainda não garantiu o seu traje típico, né, procurar a Dona Margarida. 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Esperamos vocês.
2: Maravilha! Tá valendo, gente! Estamos te aguardando aqui na entrada do aeroporto em Linha Santa Cruz. Tem ingresso, também tem presente da loja, né, Júlia?
3: Tem presentinho para quem vier.
2: Que maravilha! Então, chega aqui em Linha Santa Cruz, na entrada do aeroporto. Dalvan, tá valendo! A nossa audiência vai ganhar ingressos para os shows nacionais da nossa 41ª Oktoberfest.
0: Que maravilha! Tá então mais uma ação pra você que pediu no final da tarde, né? Tá aí, agora você tem que participar, tá bom? Vamos lá, junto aí com a turma da Dona Margarida, faça barulho, faça agito, chega aí pra aproveitar então os ingressos, tá bom? Em Linha Santa Cruz, no, em frente aí, aliás, na entrada do aeroporto, e a senha é traje. Fica a dica pra você.
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1: Essa Arauto é boa demais, hein? Festa da Alegria acontecendo já em novembro, vem 15 anos aqui da sua Arauto, que maravilha. E daqui a pouco eu volto com mais música, Fred e Fabrício. Você não cuidou.
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3: Na região dos vales, 19 graus.
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1: Estamos de volta após o show do intervalo. Mais sucesso para você, o seu final de tarde com música, informação e o Mundo Sertão para você. 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

0: 7 minutos faltando para 6, 7 para 6. Nosso final de tarde, Mundo Sertão, do jeito que a gente gosta. Música boa. Aí o Zezé de Camargo e Luciano, Pare. Música sertanejo raiz. Claro, e muitas informações também, os destaques em notícias. 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Temperatura de 19 graus. E inscrições para a primeira rústica de Monte Alverne estão abertas. A corrida será realizada em 20 de novembro, às 8 horas, com percursos de 3 e 6 quilômetros. Parte da arrecadação será destinada à compra de equipamentos ortopédicos pelo Rotary Clube Satélite de Monte Alverne. As inscrições seguem até o dia 1 de novembro na plataforma Nexi Evento Brasil.
1: 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A música a seguir é de atração confirmada da 41ª Oktoberfest. Hey!

0: alto, alegria, informação, muito sucesso pra você. Tá aí, João Bosco e Vinícius, com Hugo e Guilherme ancorado no Festival 2000 Sertanejo, né? Isso. Aliás, é o Festival Sertanejo 2000. É, isso aí. Esse é o nome da atração, ó, confirmadíssima, né? São três shows: Maria Cecília Rodolfo, também João Bosco e Vinícius, e João Neto e Frederico. Que maravilha, hein? Pra você, então, é atração confirmadíssima. Mais um final de semana aí de shows da Oktoberfest. Maravilha. Vamos lá, deixa eu trazer aqui as participações. A turma que tá acompanhando a Jaralto, mandando recado pra gente. Bom final de tarde, amigo da Alvan, tô na escuta. O Jorge Luiz Ferreira, bairro Bom Jesus, um abraço, outro pra você, Jorge. Obrigado pela sua audiência, garoto. Tá acompanhando a gente, que maravilha. Boa tardezinha, da Alvan, quarta-feira. Por aqui estamos curtindo Arauto. Olha aí o chimarrão acompanhando junto aí com a gente. Maravilhoso final de tarde pra você e a todos. A Amélia e também a Maria Fábia mandou foto aqui pra gente. Esse chimarrão aqui, fantástico. Eu vou curtir a foto. Peraí. Legal, hein, queridas? Ó, obrigado pelo carinho. Bom chimarrão pra vocês aí, bom mate. Um ótimo final de tarde também, tá bom? Obrigado pela sua audiência. Vamos de intervalo, volto já já.
1: Tem mais música chegando depois do intervalo.
0: Claro que tem mais música boa, é sucesso.

0: 6:01, Arauto.
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0: Desse jeito é maravilhoso, hein? Só música boa pra você. 6 e 8. Apaga, apaga, apaga. Danilo e Davi.
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6:13, 6:13, tá aí o som das bandas, destaque nacional para seu final de tarde, início de noite já desta quarta-feira com música e informação. Para Cemitério Paz Eterna, que oferece vendas preventivas de gaveta e espaço para cinzas para quem opta pela cremação. E convida também para o dia 2 de novembro, às 9:45, para participar do culto ecumênico do Cemitério Paz Eterna. Temperatura de 19 graus. E Anvisa proíbe a venda de canetas emagrecedoras sem registro na internet. A medida atinge produtos anunciados em diferentes sites. A agência alerta que esses itens não têm comprovação de segurança e eficácia e ainda proíbe também a fabricação e a divulgação e o uso.

0: faltou alegria e informação. Tá aí, Gatilho, Matheus e Cauã, fechando muito bem a nossa primeira horinha. O Mundo Sertão pra você desta quarta-feira com música boa, o som das bandas, muita informação também, os destaques e notícias pra você acompanhar, né? Como sempre falo, o final de tarde daquele jeito que a gente adora. Muito bem, eu volto daqui a pouquinho com mais sucesso pra você. Tem muita música pra rolar ainda. Daqui a pouco também os destaques da previsão do tempo. É já já.
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0: Já já tem. A sequência, mais sucesso pra você, Maiara e Maraíza. Vai lá.

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0: 6 horas e 28 minutos, 6h28. Rogério Magrão em banda, o coração pirou. Mais sucesso para você. Agora as informações, os destaques em notícias. 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

0: 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Tá aí a música chucra do nosso Rio Grande. Na hora do seu mate, acompanhando Arauto, Tchê Barbaridade, o Rio Grande me criou. Fechando muito bem mais uma sequência. Já já, daqui a pouquinho, no próximo bloco, tem as informações da previsão do tempo. Boa noite pra Gessi Nunes da Silva, acompanhando Arauto. Valeu, querida. Ótima, ótima noite pra você também, né? Obrigado aí pela sua audiência. A Thaís Melo também tá acompanhando a gente. Ô, Thaís, ótimo final de tarde pra você, tá bom, querida? Quem mais por aqui? O Jorge Luiz Ferreira, do bairro Bom Jesus. Abraço outro pra você, meu querido. Abração, né? Tá acompanhando o Arauto. A turma tá perguntando aqui da ação de ingressos. Já aconteceu, tá bom? Foi aí por volta de 5:20, no finalzinho da tarde, tá bom? Isso, essa semana ainda tem mais, tem que ficar esperto. Quem chegar primeiro leva, não é sorteio, beleza? Combinado, hein? A Tatiane Machado também conosco, tá participando. Bom final de tarde pra você, Tatiane. Obrigado pela audiência. A turma mateando também por aqui, acompanhando Arauto, né? Audiência, que maravilha. Obrigado aí pelo carinho de sempre. A Cristiane Sena também tá participando. Valeu, Cris. Por aqui tem mais imagens, fotos, né? Aquele chimarrão especial e também pipoca doce chimarrão. Que combinação perfeita ainda com Arauto. Aí, o que é bom fica melhor, meu amigo. É isso aí. Obrigado pela audiência. Vou curtir aqui as fotos, né? Do chimarrão e agora vou curtir aqui a foto da pipoca. Que maravilha. Quem mandou pra gente aqui foi o Paulo. Fala, meu querido. Tudo certo, Paulo? Ótimo final de tarde pra você, tá bom? Obrigado pelo carinho. Final telefone 8608. Intervalo, volto na sequência, vai acompanhar a chamada completa das atrações do Palco Arauto Centro Cervejeiro, 41ª Festa da Alegria. 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
0: Vamos lá, na sequência, mais sucesso pra você, o Felipe Rodrigo.

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2: Na região dos vales, 18 graus.
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0: Vamos lá, 17 minutos faltando para as 7, 17 para 7. Banquinho, Felipe Rodrigo.

0: minutos faltando para as 7:11 para 7, a página virou San Marino.
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0: Ó, se aparecer o sol essa semana, vai ter festa aqui, hein? Pode me cobrar. Tá bom, Rafinha? Daqui a pouquinho vai trazer pra gente aí as informações da previsão do tempo e nada do sol essa semana. Que coisa. 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Vamos lá, Rafa, com você agora as informações da previsão do tempo.
3: Boa
0: noite.
3: Muito boa noite a todos que nos acompanham. A máxima hoje na região alcançou os 22 graus. O dia foi marcado pela nebulosidade, também por pancadas de chuva em forma de garoa, que não está descartado amanhã e sexta-feira. No entanto, amanhã e sexta, o sol pode aparecer na região, ainda que de forma tímida, o que faz com que a temperatura não suba tanto. Amanhã a temperatura varia entre 17 e 22 graus e na sexta-feira entre 14 e 23 graus. Tendência para subida da temperatura só lá para o final do mês de outubro. Com as informações do tempo, Rafael Cunha.
0: Tá certo, solzinho tímido para amanhã, Rafa. Obrigado pelas informações da previsão do tempo, atualizando aqui a temperatura de 18 graus. Vamos lá, deixa eu trazer mais música aqui. Dei o play duas vezes, é aí onde meu sistema entendeu aqui que é intervalo, só que agora é música. Vamos lá.

0: 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Que espetáculo esse nosso programa, hein? Como sempre, o Mundo Sertão, em final de tarde, início de noite, já você acompanha sempre aqui na sua Arauto. Aí o sucesso na boca da galera essa aí, hein? Meu Deus, sucesso pra caramba, do Zezé de Camargo. Irmão da Lua, amigo das estrelas. Gente, quase na finaleira, tem mais um bloco aqui. Daqui a pouquinho tem presente já, né? Tem presente. Vamos lá, pra você acompanhar aí, pode participar lá também. Tem a banda... Deixa eu ver aqui, é só pra sábado. Tem banda estúdio, banda Geração, tem ingresso pra você lá, Barca Show Clube, tá bom? Aquele vale cafezão também da padaria Rock Show, e pra fechar tem rodízio de pizza, restaurante da Gruta. Claro, também tem o farto de Heineken. A promoção pra você então de outubro, e ainda, né, a promoção em outubro do Jardim Renovado. São as promoções que você encontra na nossa plataforma de sorteios. Vamos lá, a turma que tá acompanhando a gente por aqui, tem mensagens. Olá, boa noite na escuta. Obrigado pela audiência. Quem manda aqui pra gente, o Valdomiro Miller. Ô, Valdomiro, tudo certo? Tá acompanhando, pede aqui também o link dos sorteios. Já mando pra você, tá bom? Ó, inclusive, pode ser agora, peraí. Pronto, Valdomiro, vai lá, se cadastra e boa sorte. Dá tempo ainda de você participar, tá bom? Quem mais conosco por aqui, acompanhando, o Fernando Oliveira, mandou foto pra gente também, né, já naquele mate especial do final de tarde, hein? Já no descanso, finalizou o seu expediente com êxito, que maravilha. Bom descanso pra você agora, bairro Arroio Grande, acompanhando aí a 95.7. Que maravilha, hein? O que é bom sempre fica melhor, não é mesmo, ô Fernando? Tá certo, garoto. Vamos de intervalo, eu volto já já.
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0: Na região dos vales, 18 graus.
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0: Alegria, informação, a gente tá muito feliz. Alegria total. Encerrar mais o Mundo Sertão. Esse canal maravilhoso, 95.7 Arauto FM. Que maravilha, espetáculo. Fechando com a graça de Deus, né? Daqui a pouquinho de volta com o Bom de Baile. Tá aí, Sétimo Sentido com Brilhação Aposta. Vamos lá, vamos ficar ainda melhor com presente.
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0: Vamos lá então, tem presente rolando aí, hein? Ingresso na Barca Show Clube com a banda Estúdio Sabadão. Para Nestor Hermes. Parabéns, Nestor. Vale compras, ele vale cafezão especial demais, hein? Da padaria Rock Show. Anderson Cristiano do Nascimento. Parabéns, Anderson. E pra fechar, rodízio de pizza, restaurante da Gruta. Tatiane Machado. Parabéns aos ganhadores. Turma boa, eu volto na sequência, tá bom? Com Bom de Baile, Bailão Raiz da Arauto chegando. O nosso Monte Sertão volta amanhã às 5h.

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1: Já tem. Vamos lá, na sequência, chego junto com a Morena Misteriosa. É, com Céu Encante.

0: 7:14, Arauto.
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atração e mais uma edição do nosso Bom de Malha pra você. Maravilha, que alegria estar junto aqui com você, viu? Contigo aí. Já estávamos juntos já, né? Já estávamos. E agora a gente continua. Só que agora com Bom de Baile, né? A gente estava aí junto no Mundo do Sertão. Agora até às 9, por aqui estamos com o nosso sucesso, o Som das Bandas. É o sertanejo também, as novidades, lançamentos, tudo você acompanha por aqui. 7:20, 7:20, já quero aqui atualizar o F5 na temperatura. 18 graus em Santa Cruz, Veracruz e toda a região dos vales. Legal, e hoje o sol não apareceu, né? Que coisa séria, eu falei no Mundo Sertão hoje, que se amanhã aparecer o sol vai ter festa, hein? Vai ter festa, hein? Espero que sim, né? Estamos com saudade de você, sol. Vamos lá, aparece aí. 995-70-2200. Tô esperando seu feedback, seu recado aí. Pode pedir música pra gente no nosso WhatsApp, tá bom? Fica à vontade. Hoje, então, quarta-feira, dia 14 de outubro. E amanhã iniciando mais festa. Amanhã é quinta-feira, a segunda, o segundo final de semana da Festa da Alegria. A gente conta tudo pra você já já na sequência. Antes da música, quero falar pra você que tem presente um fardo de Heilig. Maravilha, hein? Olha aí. Que legal, amanhã começa mais uma edição da Festa da Alegria, mais um final de semana e tem fardo de Heineken pra você aqui, hein? Já entrar no clima. Tem também o presente do Rock Center e também ainda outubro do Jardim Renovado, né? Como eu já falei outro dia, a gente tá em outubro, novembro é um piscar de olhos e aí já chega toda aquela movimentação de final de ano, né? E aí para deixar o seu jardim no capricho. Vamos lá trazer a primeira desejo pra você, uma ótima noite. No bailão. 7:21, Céu Encantos, a Morena Misteriosa.

0: som com o Negão, fechando muito bem a nossa primeira sequência de música boa de sucesso pra você, o nosso bom de baile. Já tem recado por aqui, preciso trazer o nosso intervalo, preciso também atualizar a caixa comercial, né? Já atrasou aqui em função do Mundo Sertão. Eu volto na sequência, você vai acompanhar então aí a chamada das atrações Palco Arauto, que amanhã começa então o segundo final de semana da Festa da Alegria.
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4: Maravilha, depois do intervalo tem mais música boa. Seu Juiz, banda legal.

0: 27 para as 8, Arauto.
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3: Na região dos vales, 18 graus.
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0: 22 minutos, faltando para as 8. Alô, seu juiz. Ai, ai, ai. Que sucesso é esse da banda

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0: boas atuais com Thalita e Elisa, Mississippi. Legal, fechando muito bem. Mais uma sequência de música boa pra você, o som das bandas. Legal, agora 11 minutos, saltando pras 8, 11 pras 8. Olá, boa noite, amigo da Alvan. Abençoada noite pra você, que Deus abençoe sempre com muita saúde. Amém, amém, obrigado. Pra você também aí, querida amiga. A Maria Elaine tá participando. Ótima e abençoada noite pra você também, tá bom? No bairro Arroio Grande. Abraço, querido. Outro. Ah, tem mensagem de áudio aqui, né? É isso. A turma que manda pra gente. Tá na audiência, é a galera. Peraí, depois vai falar, tá bom? Isso, você que tá mandando pra gente aí, pode continuar sempre, né? A participação também através do áudio, solta a voz aí, tá bom? Já já faço o registro. Olá, boa noite, por aqui a Mercedes Wagner acompanhando Arauto. Ô Mercedes, tá no chimarrão, querida? Ótima noite pra você aí, tá bom? Obrigado pelo carinho e pela audiência de sempre. Vamos lá de intervalo, é isso? Ah, tem aqui, ó, tem um recado aqui. Quem tá mandando pra gente aqui, deixa eu ver. Ah, o Jorge Luiz Ferreira tá acompanhando Arauto também. Abraço pra você, né, querido? Bairro Bom Jesus tá na sintonia. Ótima noite também aí. Agora sim, intervalo, volta na sequência.
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0: Pois tem a banda Mercosul, que também fez presente no palco Arauto, hein? É, no primeiro final de semana da Festa da Alegria. Você sabe que volta.
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0: 10 para as 8, Arauto.
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Vamos lá, 6 minutos, faltando para as 8. 6 para as 8. Você sabe que volta.

0: Alegria e informação, 2 horas atrás, Banda ESA. É o som das bandas pra você. Sertanejo, as novidades, tudo você acompanha por aqui. É o bom de baile desta quarta-feira, fechando muito bem. A nossa primeira hora. Pra você que tá por casa e acompanhando Arauto, quem sabe vai pro seu trabalho. Oh, peraí, né? São 8:03. Você que tá no seu trabalho aí. Obrigado pelo carinho, né? Segue na noite aí acompanhando a gente na madrugada, sempre na audiência aqui da 95.7. Maravilha, obrigado. Bom trabalho pra você. Você que tá em casa aí, bom descanso, né? Daqui a pouquinho eu volto na segunda parte com o Toca Mais. É já já.
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0: 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Claro que tem mais. É um clássico do Brilhação. Meu vício, já já.

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muito bem. Vamos lá então, 8:10, 8:10. Tá na hora do Toca Mais, 6 músicas em sequência, 17 graus de temperatura. Vamos lá, hein? Na música 1, Meu Vício, Brilha Som. Na 2, Ilusão de Ótica, Matheus e Cauã com Ana Castela. A música 4, Separação, Paulinho e Fábio no Bailão. Aliás, perdão, na música 3, né? Isso. Depois sim, a 4, Hoje Não, Israel e Rodolfo. A música 5, Curtida Errada. Ah, tá bom, pensei que era outra música aqui. Tá bom, entendi. Nosso balanço com o Bailaço, Curtida Errada, na música 5. Na 6, pra fechar, tem Cadeira Cativa com Zé Neto e Cristiano. Agora com você, participe.

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0: Informação, cadeira cativa, Zenete Cristiano, fechando muito bem, mais uma sequência, o Toca Mais desta quarta-feira. Turma, lembrando que amanhã começa aí a segundo final de semana da Festa da Alegria, né? Oktoberfest. Isso aí, tem palco Arauto, Centro Cervejeiro, tem também show nacional, né? Isso, tem aí várias atrações para você acompanhar nesse segundo final de semana. Amanhã tem aí já a partir das 16h30, ou seja, 16h30 da tarde, Meninos do Astral, já então aí no palco Arauto, né? Claro, antes aí às 15 horas, às 3, tem teatro Vivandeiros da Alegria. Isso aí, Vivadeiros da Alegria, a partir das 15 horas, depois então 16h30 da tarde, Meninos do Astral, e para fechar então a noite da quinta-feira, às 21h30 da noite, tem a banda Destinos. Isso então para amanhã, na quinta-feira, 15 de outubro. Vamos lá trazer o recado, o Lucas tá com a gente. Ô Luquinhas, mandou um recado aqui, né? Boa noite, Arauto, na sintonia. Valeu, garoto, obrigado pela sua audiência, ótima noite também, tá bom? Final telefone 2162. Quem mais por aqui tá acompanhando? Olá, boa noite. Na escuta, manda o link das promoções. Mano, sim, tá bom? Pera aí que eu vou mandar agora pra você. Já tá aqui no esquema. Já tá aqui no esquema. Pronto, vai lá, ó. Só se cadastrar, tá bom? Boa sorte aí, tem presente. O Francisco mandou recado pra gente então, né? Tá na sintonia. Maravilha. Ah, tem uma mensagem de áudio. Daqui a pouquinho já trago. Já faço o registro. Intervalo, volte já.
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0: Vamos lá, daqui a pouquinho tem. Amo Amar Você. Banda Pérola Negra. Meu.

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0: Alto, alegria e informação. 16 minutos, voltando para as 9. 16 para as 9. Rogério Magrão, Banda Modelo, se eu não tivesse bloqueado, é o som que você curte aqui na sua Arauto. Já quase fechando a edição de hoje do Bom de Baile, hein? Daqui a pouquinho tem a Voz do Brasil, também você acompanha aí o Carimbadas da Arauto e o hashtag Sem Sono. Essa é a programação, então, da noite, né? O final da noite, também a madrugada aqui da sua Arauto. Boa noite, Nelvan, só curtindo Arauto costurando. A melhor dos vales, olha que legal, hein? Obrigado, querida, pela sua audiência. Bom trabalho, né? Trabalhando, costurando e ouvindo Arauto. Adelci Carvalho participando. Valeu, queridona. Mais por aqui, boa noite. Sempre na sintonia, acompanhando Arauto. Quem manda recado pra gente aqui? O Lucas Sen. Ô, Lucas, tudo certo, querido? Tá na audiência aí, né? Tá acompanhando a gente também. Maravilha. Vamos lá de intervalo. Volto daqui a pouquinho, já quase fechando o programa de hoje.
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0: Vamos lá, daqui a pouquinho tem falando aqui com o microfone desligado, não dá certo. Banda Estúdio, beira da estrada, já já.

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0: Na região dos Vales, 17 graus.
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0: Arauto, alegria, informação, um cheiro de Dove, César Moreno com Rainha. Vamos fechar com chave de ouro o nosso programa com mensagem de áudio. Bora, bora.
1: Boa noite,
0: boa Arauto. Noite.
1: É o Fernando do Pantano Grande.
0: Ô, Fernando.
1: Eu quero uma música do, do Daniel Freguinho na Panela.
0: Olha.
1: Eu tô com saudade de ouvir essa música.
0: Ah, é boa, né?
1: E aí eu vou oferecer pro meu amigo Jaque, do mercado aqui da Vila Nova, e toda a familiar dele.
0: Certo, dado o recado. Boa, gostei, gostei. Valeu, Fernando. Ó, vou ficar devendo a música hoje. Tá bom? Mas amanhã a gente toca pra você, combinado? Daniel, essa é pra recordar, hein? Maravilha. Abraço pra turma de Pantano Grande na audiência. Agora sim, vamos trazer presente. O que é bom fica melhor. Bora.
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0: Vamos lá, um fardo de Heilig saindo agora pra quem, hein? Quem vai começar aí a quinta-feira com presente da Arauto? Aliás, vai começar com fardo de Heilig já, né? É fantástico. Começar aí já o segundo final de semana da Festa da Alegria. A Silvane Maria Bendesguerke. Parabéns, Silvane. E pra fechar, tem aquele clássico presente do Dog Center, Guilherme Luiz Limberger. Parabéns aos ganhadores. Turminha, eu volto amanhã com Bom de Baile às 7 da noite. Antes, um pouquinho às 5. No Mundo Sertão, a gente se encontra. Vem aí a Voz do Brasil. Boa noite pra você.
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0: 9:01. 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

0: notícias do governo federal que movimentaram o país no dia de hoje.
1: Olá, boa noite.
2: Boa noite para você que nos acompanha em todo o país.
1: Quarta-feira, 14 de outubro de 2026.
2: Vamos aos destaques do dia.
1: Brasil regulamenta marco legal dos jogos eletrônicos.
2: Ideia é estimular a inovação, a formação profissional e fortalecer a produção brasileira de games.
1: Nova regra traz ainda plataforma pública e gratuita para catalogar, divulgar e promover jogos nacionais. Graziele Bezerra.
3: E para ampliar a formação de profissionais para a indústria de jogos eletrônicos, o Ministério da Educação vai ofertar vagas para cursos de graduação na área de jogos digitais.
2: Outubro Rosa alerta para a prevenção do câncer de mama.
1: Agora, planos de saúde devem cobrir mamografia quando houver indicação clínica, mesmo antes dos 40 anos. Luana Karen.
4: A mamografia é o melhor exame para detecção precoce do câncer de mama. A partir dos 40 anos, as mulheres devem fazer mamografia anualmente.
2: Micro e pequenas empresas devem ficar atentas aos prazos para escolher o regime tributário de 2027.
1: Quem deseja entrar ou retornar ao Simples Nacional tem até amanhã para solicitar a opção.
2: Ainda tem dúvidas? Vamos falar da mudança e opções para você saber o que é melhor para o seu negócio.
1: Hoje, na apresentação da Voz do Brasil, Luciano Seixas e Mariana Jungmann.
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1: Computadores, consoles, celulares, por todos esses meios é possível ter acesso a algum jogo eletrônico.
2: E para desenvolver esses games, que muitas vezes consomem horas da nossa atenção, é preciso